0: 9:31.
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1: 10:02. 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

0: 10:31.
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0: 11 horas, em ponto.
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1: 11:31.
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1: 5 horas e 22 minutos.

0: 5:40.
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2: 6 horas e 1 minuto.

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Bom dia, good morning, bom giorno. Estamos chegando com mais um programa Bom Dia Integração pela Rádio Integração FM Arroio do Meio, região dos Vales. 6:14. É temperatura em 11 graus e 6 décimas. Não é mais aquele frio danado que nós tivemos nos últimos dias. Hoje vai subir um pouco mais a temperatura. É previsão passar dos 20 graus hoje, 24, 25, 26 graus. Pode chegar a temperatura no estado do Rio Grande do Sul. A umidade relativa no ar está em 97%, ventos de 3 a 5 km por hora. A previsão é de tempo bom para o dia de hoje. Também, se diz amanhã, amanhã de quinta para sexta, volta a chuva.

já diminuiu um pouco a quantidade de chuva que tinha dado no dia de ontem. Hoje estão dando em torno de 150 milímetros até segunda, terça-feira de semana que vem.

vendo as informações que estão chegando também. Aqui fala sobre exame toxicológico, né? Será obrigatório para tirar carteira nacional de habilitação no Rio Grande do Sul a partir de setembro. Então, a medida entra em vigor dia 1º de setembro e afeta candidatos que buscam a primeira habilitação para o carro e moto. Exame deve ser feito em laboratório credenciado.

também nós temos aqui nas policiais também um homem aí na região do Vale do Taquari, um homem de 63 anos, após ser atacado por touro no interior de Doutor Ricardo e também perde a vida. Esse caso aconteceu ontem, terça-feira. A vítima acabou sendo socorrida por familiares e atendimento médico, mas não resistiu aos ferimentos. Esse cidadão também estão aí ainda trabalhando em cima, né? Mergulhadores que acessam o rio local onde foi encontrado os óculos da jovem. Isso aí, Venâncio, é esse. A Larissa Vermeier, de 23 anos, está desaparecida.

também aqui fala sobre a Assembleia que derruba o veto. Também, por que ficar cobrando, né? Sabe que você pagava a sua documentação do IPVA e você recebia a documentação em casa. Hoje não recebe mais, mas o governo continua cobrando. Continuava cobrando. Esse 114,09. Isto equivale para os cofres, equivale um bom valor para os cofres, são 750 milhões, é pouco valor de cada um, mas somando, chega a 750 milhões para os cofres do governo do estado, que não está fazendo o serviço. Então, a Câmara foi vetado pelo governador, mas os deputados derrubaram esse veto. Com razão, isso aí está certo. É uma cobrança indevida.

Na Vera, aqui nós temos um homem que também perdeu a vida no interior. Aqui, isso aconteceu, vítima de 58 anos, trabalhava em um pomar, um pêssego, no distrito de São Roque, quando sofreu um acidente com trator. Perdeu a vida essa vítima, identificada como Moisés César Tomazini, que perdeu a vida com um trator aí na região alta. Aconteceu ontem, pelas 10h30, na localidade de São Roque, no 4º distrito do município de Farroupilha. Vou ver o que nos traz aqui também as loterias. As loterias, tivemos aí a Mega Sena, que sorteou os números 06, 13, 36, 43, 53 e 55. Valor acumulado em 18 milhões 908 mil. Temos aí a Quina, que sorteou os números 32, 48, 52, 62, 68. O valor acumulado na Quina em 1.893.000. Na Loto Fácil, sorteados números 02, 03, 04, 05, 09, 10, 11, 12, 15, 16, 17, 18, 21, 23 e 25, com um acertador aí na Loto Fácil. Se um acertador está levando 1.431.000. Na Lotomania, sorteados números 04, 07, 10, 18, 27, 29, 38, 41, 44, 56, 57, 67, 75, 81, 85, 90, 91, 94, 96 e 98. Tivemos um acertador que está levando aí a quantia de 17.220.000. Dupla Sena, primeiro sorteio, sorteados números 13, 14, 17, 39, 42, 46. Segundo sorteio, sorteados números 02, 06, 10, 15, 32 e 40. Valor acumulado em 1.997.000. E na Time Mania, sorteados números 06, 12, 25, 28, 29, 49 e 80, valor acumulado em 9.885.000. Isso aqui nós temos nas loterias, nas esportivas, Copa do Brasil, já tivemos Cruzeiro e Atlético no clássico lá, ficou no 1-1. Inter e Grêmio jogam amanhã às 20 horas. Juventude, por enquanto, líder do Campeonato Brasileiro da Série B, venceu de virada o CRB ontem à noite. Juventude, primeiro colocado, por enquanto, na Série B, para acesso aí à primeira divisão do Campeonato Brasileiro. Então nós vamos agora mandando nossos abraços ao pessoal que está na sintonia junto com a gente.

Camões Ademir, ela escuta, pai. E a Ademir, é, peste, rose, primavera do leste em Cuiabá. É, pra de mamãe em Cascavel do Paraná, que o seu dia seja especial, repleto de paz, saúde e todas as bênçãos que Deus tem para a gente, né? Um abraço pra você. É, da Rosa Sherry de Lourdes, Camões faz, pai Ray Boré, Rui do Meio. Muito, e ao foda Ricardo Rems, irmão, vamos Ricardo, uns que xripa, que chique tá doía, é possível chuva dessa, dessa tarde, opa, quanto é a temperatura? É de 27 a 29, vamos ver, tem 21 graus em Uberlândia, Minas Gerais, Angachem, Grosso Morvai. É, nós temos aí temperaturas, agora até melhorando um pouco a temperatura. É, mas tava feio os últimos dias. Tava um frio danado. É, vamos ver, Balize, come on. Balize, seu traz também, o filho Júnior. Bom dia pra você, Luia Peral Marques de Souza. Come on, Tarciquino Nisair, Universitário Lajado. Aí ele cruzou uma voz, já, ancuda, tá? André Vilmar Merso, Fita, Adelaide Tresmer, São Cristóvão Lajado, come on, tu e Alfa de Leide, em Liba, Cuda Freund, Alrin Marechal Cândido Rondon, lá aí no Paraná. Campos Laurindo, Leoni Kefferin, Universitário Lajado, como é que faz? Francisco Bernadette Folk, é, família Folk, família Pervagan, Rua Rui Barbosa, no bairro Bela Vista, né? Elton Reisler, nossa, amigos motoristas de ônibus, músicos também, né? Dilma, bom dia pra vocês, Gilmar Lindo, aí os topiqueiros, bom dia, Gilmar, também a Marinês, de Venidade, família Corp, de Santa Volmir Trezlin, Rui Barbosa, como é que faz? De Alice Werner, ah, tem temos aí também o Clênio Krumenauer, Valme, bom dia pra vocês aí também, é, no São Cristóvão Lajado, Hilde Cartier, Décio Haas, grande abraço a Hilde, que estava de aniversário ontem, abração pra vocês aí na Dona Rita Rui do Meio, Antenor Greft, é de Nilce, ah, grande abraço, tudo é bom pra vocês, Lira Gini Grevo, gringo, da Melucina Ranches, abraços pra vocês aí também, e temos aí a música chegando pra vocês, a primeira programação de hoje, Fuga, bom, aí vai, Fuga de Sinai, de família Miller in Ivoti, aquele abraço pra vocês também, como é que faz a Silvano Fischer, de Doris, Franciele Vanderlei Simpson, em Moinhos Água Lajado, aquele abraço pra você tá aí também, e mandando um abraço também pra Cecília Peterson, ontem a gente tomou um chimarrão também, né? Que coisa boa a gente ter amizades por tudo que a gente vai, que coisa, é, coisa boa, né? Grande abraço então pra todos vocês, amigos ouvintes, você que já tá na estrada, você tá na colônia, lá em Fita, Belga, Tendrin, você que ainda tá na cama, mas tá na sintonia da Rádio Integração FM, desejamos pra vocês aquela quarta-feira abençoada.

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2: 6:34.

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a temperatura em 11 graus e 5 décimos. Previsão de tempo bom para o dia de hoje. 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

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Hoje com a gente também do Salgado São Luís, que convida vocês para o baile da melhor idade, próximo sábado, em Pouso Novo. Grupo de idosos semiar de Pouso Novo, em baile no próximo sábado. Temos aí também, próximo domingo, baile Sempre Unidos e Lia Cairu, também apoio e convite da Doce Salgado São Luís, da Lorete, do Gilberto, Mirelle e família, grande abraço pra você. Ah, dia 13, aniversário de Gilberto, não dá pra esquecer, é claro, mês que vem, com certeza. É, Luzi, vamos lá? Vamos! Temos agora 6h45, sexua um... Então você sabe que nós temos aí o prazo para declaração do imposto sobre propriedade territorial rural até dia 30 de setembro. Tá bom, então e a Alfa de Line Showering de Putidos Minuano, né? No trabalho, pessoal, você que tá no trabalho também na cinturinha junto com a gente, temos o pessoal que tá voltando da turma da noite, do turno da noite, também um grande abraço, porque tá em casa, tá no chimarrão, tá no mato, ou tá aí, esperando sua condução para ir pro trabalho, você já tá na estrada, os amigos motoristas, também um grande abraço para você. Você que tá na roda do fogão, ao redor do fogão, holds over, o nosso, mate, é o do mate lá, lá do Novo Horizonte, ele funciona a pilha, né? Claro, pilha de lenha. O do mate só te den 6 U3, que manda Knoprom, a fuck the Helmut an. Um abraço pra vocês aí no Novo Horizonte. Tô bom, Fadi Clair Krain, coordenador do grupo de idosos, Corações Alegres aqui da Bela Vista, do Valmor, de Pux, lá no Esperança de Rui Barbosa, Rui do Meio, cuido muito, foi, mais uma vez, parabéns aí, eu tava dando os parabéns pra Hildegard ontem, porque o mano ligou, disse que era ontem, mas é hoje, o aniversário aí da Hildegard Scherer, parabéns pra você aí, você que tá aniversariando. Mas é melhor lembrar um dia antes que não lembrar nunca, né? Nicht vergessen.
Nelly, fiquetas para já escuro de Nelly, onde Romano vai, mas lá no travessão na Rui Barbosa, cruz homem falhado, Lorena, Miriana Schmidt, Lia São José na Estrela, cuida tá falhado, cuida mito, Murilo também, o Eduardo, Fija Silvano, Editores, Franciele, Vandelei Simpson, Fundo Moinhos d'Água, Lajado. Núbia, desculpa, Núbia Friedrich, Ede. Loteamento Chur, lá no Mini Zoológico. Grande abraço pra vocês. Nessa de Nelda Pecker. Come on, faz em Pairo, Igrejinha Lajado. Vai um abraço também pra Marlise, pro Sérgio Plato, lá no bairro Florestal em Lajado. Oh, tudo é bom pra você.

Gilberto, como é que tá? Olha, escute, né? Gilberto Braves, a Cele, no bairro Medianeira, Arroio do Meio. E nós vamos com mais música que tá chegando pra gente aqui na Integração FM, música boa, né? Ah, vamos ver a Lucila, né? Ah, já tô na lida, né? Recolhendo ovos. Olha só, grande abraço, Lucila, o Ivo e toda a equipe aí. Agroindústria aí da Rui Barbosa, entrada pra picada Rui do Meio. Vamos buscar arpa e que vai, ó. Grande abraço, bom trabalho pra você.

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1: 7:02.
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temos 11 graus e 5 décimos em a temperatura. Previsão aí da temperatura alcançar os 24, 26 graus no dia de hoje. Previsão de tempo bom. E a partir de amanhã, de quinta para sexta-feira, vem uma vasta programação de tempo chuvoso. Olha só. Diz que vai até terça-feira. Está previsto por enquanto em torno de 150 milímetros em certas partes. Não se sabe aonde no estado do Rio Grande do Sul. Na região sul choveu muito, águas elevadas. Lá no sul, para nós. Lá no, na região da campanha, naquelas regiões aí. 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Vamos ver o que nós temos de festas e programações aqui também na Integração FM. Temos aí, próximo final de semana tem baile da melhor idade em Picada Arroio do Meio, com animação da banda Motivos de Santa Clara do Sul. Sábado tem baile também. Pouso Novo, grupo de idosos semear de Pouso Novo. Esse é um apoio e convite da Doce Salgado São Luís. E aí no domingo também tem baile, sempre unidos ali a Cairu Municipal Travesseiro, com a animação do musical Festigma, apoio e convite da Doce Salgado São Luís, a família Kerhardt.

depois entrando no mês de setembro, no primeiro final de semana do mês de setembro também tem bailes, né? Temos aí Eterna Juventude do Santo André Lajado, que realiza o seu baile também com estilo musical, também aí no bairro Montanha e Lajado. Dia 6 temos a Esperança da Linha Lenda Estrela, no ginásio da Comunidade Católica da Linha Lenda Estrela. A animação fica por conta de Energia Musical. E temos aí também, dia 6, temos aí a Festa do Associado. Dia 6, a Festa do Associado, Associado Esporte Clube Rui Barbosa. Dia 6 tem aí também o encontro, o 8º encontro da família Expor, no bairro Aimoré, Arroio do Meio.

ver aqui, diz aqui também, vem aí também o evento Hipisco do Jardim da do Jardim à Mesa, na próxima segunda-feira, dia 31 de agosto, 14h, no Salão Comunitário da Comunidade Arroio Grande Superior. O encontro vai abordar os diferentes tipos de hibisco e também os seus usos ornamental, medicinal e também alimentício. Os participantes também poderão levar sementes e mudas de hortaliças, plantas medicinais ou flores para a troca. Participe desse momento de aprendizado e integração. O que mais temos aqui nas informações chegando também? No dia 1º de setembro, às 19h, a sessão promove palestra a gestão e liderança com o Diago Scarano. O investimento é de R$15 para associados e R$20 para não associados. Para mais informações, telefone 996-23-5446. E tem mais, todo o valor arrecadado será destinado a AMAN,

Estamos aí mandando nossos abraços ao pessoal que tá na sintonia. E rodar umas músicas, música boa para vocês aqui na sua, na nossa Integração FM. Temos aqui também, junto com a gente, na sintonia, temos aí, opa, Paulo de Viquetes, alles gut, das Estrelas Paul, é de Noite Neyer, Bruton Schwester, good morning, Fagin, Bon Jon in Estrela. Aquele abraço para vocês aí na Boa União em Estrela. Vamos ver quem mais temos aqui. O pessoal está nos escrevendo. É de Valério Darlido, família Corre, em Travessão, em Conventos Lajeado. Bom dia para vocês aí também, né, Valéria? Tudo é bom? É, a Valéria mandou um áudio pra gente aqui. Vamos ter que dar uma conferida, né? É, sobre esse áudio, o que a Valéria tem a dizer para nós. Tem alguém de Aníver? Vamos ver aqui, nós temos também, vamos ver quem mais. Jadir Ira del Ponte, bom dia, tudo é bom para vocês. Temos aí também Rudimar Miller, Cruzeiro do Sul, bom dia. É, também vai o bom dia aí pro Otávio. Ah, Otávio aí na Santa Isabela. Isso. Similda Schmidt, Conventos Lajeado, com mãe. Bom dia, Maná. Aquele abraço para vocês em Conventos Lajeado. Irma Gregori, grupo de idosos, sempre amigos de São Caetano. Obrigado, um grande abraço para vocês. A Lili Schwantes, também o Loden, Cris e o Mal. Querido pessoal de Cris e Mal também. Um bom dia, tudo é bom para vocês. Neco Cine Lima. É, também no Alto da Bronze em Estrela. Um grande abraço e tudo é bom para vocês também. Vamos ver quem mais temos aqui. É, temos aqui também Admilde Eckhart, que bom, Admilde, alles gut. Ima Pizegan, também a Lúcia Reis, o Elimar, Bairro Glória, bom dia também. Mandando lá pro Bairro Glória também. João, tudo é bom para vocês aí também, né? O João Plata, aquele abraço. Então vamos sorrir pra vida. É, estamos na lua, fase da lua, dia 28, lua cheia, mas estamos na lua crescente e hoje é típico para você semear tubérculos.

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1: Ah, bom, a Valéria me disse aqui que a filha, tá, a Maristela tá aniversariando, completando seus 49 anos aí do pai no Santo André Lajeado. Então, homenagem do pai, da mãe, da Valéria, da Lida, também um abraço aí, e desejando a ela muitos e muitos anos de vida, né?

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1: 7:32.
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hoje, Dia Internacional da Igualdade da Mulher. É dia também do catequista. Datas comemorativas para esse dia de hoje. E nós tivemos aí no campeonato brasileiro da Série B, agora a Juventude é o líder, né? A Juventude venceu de virada ontem a CRP, estava perdendo por 1-0, mas virou 2-1 em cima da CRP e é o líder com 45 pontos, seguido com 44 pontos com o Criciúma. Juventude aí tentando voltar de novo para a primeira divisão. Copa do Brasil, tivemos já no dia de ontem, isso é nossa esportiva. Tivemos no dia de ontem, Cruzeiro e Atlético Mineiro ficaram 1-1. E temos aí amanhã o clássico Grenal. Internacional e Grêmio, amanhã às 20 horas. 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Sete e quarenta e um.

Temos aí a temperatura em 11.7 a temperatura, a umidade relativa no ar em 97%. O vento pode chegar a 5 km por hora no dia de hoje. Tivemos mais uma morte com um trator, aconteceu em Farroupilha. Ontem também teve a morte de um cidadão em Arvorezinha, morto por um touro, homem de 63 anos.

Mas a previsão do tempo para hoje é a previsão de tempo bom. Amanhã começa a mudar. É amanhã a partir de amanhã, da sexta, sábado, domingo, segunda e terça-feira, previsão de tempo chuvoso, nublado, com sol. E tá dando aqui a possibilidade em torno de 140, 150 milímetros de chuva entre esses dias, praticamente em uma semana. Claro que não vem de vez, né? Vocês agora às 7h43. Mandando um abraço pro pessoal de Santa Clara do Sul, também Marechal Cândido do Rondão, pessoal de Lajado e pessoal que tá sintonizado via internet. Ilse, como é que tá? Tudo bem? A Ilse Mers, também o Zé, lá na Tom Pedro II. Esse um abraço pra você. Também vai um abraço para o Paulo Haas. É lá da Serra, né? Grande abraço pra você aí, vocês aí também. Aí nós temos aí, obrigado Lucila. Lucila, o Ivo, lá da Rui Barbosa. Oitavo encontro de agroecologia do Vale do Taquari. Encontro Territorial de Agroecologia é o segundo seminário territorial de agroecologia e produção orgânica do Vale do Taquari. Será realizado dia 17 de setembro de 2026 no Esporte Clube Rui Barbosa, em Arroio do Meio. Então nós temos aí a feira de exposição, venda de produtos agroecológicos, traga sua caneca e também lanche para compartilhar. Então nós temos início às 8 horas o recebimento, credenciamento às 8 horas da manhã. A abertura será às 8h30. De vasta programação durante todos os dias, todo o dia, e o encerramento da feira da exposição de venda também produtos agroecológicos, né? Então nós temos aí o encerramento 16 horas e 30 minutos aí no Esporte Clube Rui Barbosa, em Rui do Meio. Obrigado, Luzê. Isso, tudo é bom pra você.

Esquentou um pouco o Sérgio e a Neuze levantam mais cedo. É, assim ficam grudados debaixo do cobertor. É, bom dia, tudo bem? Uma abençoada quarta-feira para todos. Aí é Sérgio Nusvaldo, né? Sérgio Rames, um abraço para vocês, tá certo? Vamos ver aqui, nós temos aí também, deixa só conferir aqui, temos aí a Sueli Laurindo Telequena, Arroio Grande, Arroio do Meio, Cudo Moint, vai, Tarsilo Noli Ecar, Pairo Centenário, Enlajado, Lore Weitzmann, Kronik, Moint, Grosso Morfói, Indi Rui Barbosa, Otávio Tivatic, também, bom dia, ótima quarta-feira para vocês, queremos mandar um abraço também, Atélio Classi Alves, São Vitor Forquetinha, grande abraço, tudo de bom para vocês, Yara Cunha Marques de Souza, que Deus abençoe seu amanhecer com paz, sabedoria e amor, guiando seus passos, iluminando seu caminho ao longo desse novo dia que se iniciou. Vamos ver aqui, abraços aí também, Lemar, Nair Nunes, aí no Santo Antônio Lajado, e vamos ver aqui, bom dia, quero oferecer uma música para minha mãe de sério que está, tá passeando, grande abraço aí também. Um abraço vai aí para Marlize e também o Sérgio Plata aí do Pairo Florestal e Lajado. Isso tudo é bom para vocês, pessoal de sério, hoje também na sintonia da programação da Rádio Integração FM. A gente fica muito feliz e contente. Vamos ver, nós temos algumas informações aqui ainda. Vamos ver se tem alguma informação, notícias do Vale, só essas notícias aqui não são muito precedentes aí, então vamos em frente, vamos com mais música chegando para vocês aqui na sua, na nossa Integração FM, tá certo? Conferindo aqui, esse pessoal que tá no trabalho, tá no descanso, tá no chimarão, pessoal lá de colônia, Fitra Melga, coisa boa, né? Então vamos aproveitar a vida, estamos na lua crescente, lua cheia será dia 28. Estamos na época de semeadura de tubérculos.

É, para encerrar a programação de hoje, o pedido aí da Valéria para a filha que está aniversariando hoje. A Hildegard também está aniversariando hoje, né, Mano? Ah, Mano, vocês vão fazer homenagem de hoje. Ah, já antecipamos ontem, mas o aniversário da Hildegard também é hoje. Você que está aniversariando hoje, ontem, você que está de aniversário, desejando a você muitos e muitos anos de vida. Grande abraço aí também a Marlene Tain, lá na picada Arroio do Medo, Mari Glacimer. Mas aí do... Neiva, né, como é que tá? Tudo bem? É, tem alguém aniversariando por lá também ontem, né? 97 aninhos, né? A Ilga. Ah, cuida muito, faz. Neiva, Delicado, Douglas, família Tica, Lautiboa, já cuida muito, faz. Inculina. E eu vou me despedindo, eu volto amanhã, a partir das 6 horas da manhã, estarei de volta com vocês. Você fica agora continho na programação da Integração FM, tá? Temos o Gabriel, temos também a Aninha na programação da Rádio Integração FM. Aquele abraço, um beijo no fundo do coração de cada um de vocês. Se cuide, né? Tchau, tchau.

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1: 8:03.
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0: Começando mais uma edição do Manhã Integração. E aí, tudo certinho, tudo bacana? Como é que você tá hoje? Manhã maravilhosa dessa quarta-feira, hein? Acordou feliz a vida? Você tá bem? Tá tudo certinho contigo? Já fez teu cafezinho?
1: Tem cafezinho
0: por aí, não? Ó, seguinte, não deixa de fazer teu cafezinho, não, tá bom? Tá bom? Bom dia,
2: quero café!
0: Vamos lá! Muito prazer, Sudinho, teu amigão. Te faço companhia. A partir de agora a gente vai juntinhos aqui na melhor programação. Eu, você, você e eu. A gente vai agitando teu radinho, trazendo muita música, né? Muita alegria. Claro, tudo isso com a sua participação, né, gente? Se interagindo, mandando seu alô, seu recado via nosso WhatsApp 51997442711. 51997442711. Para você interagir numa boa, curtir a melhor programação do seu rádio, tá bom? Dito isso, galerinha, já na sequência a gente vai trazer a previsão do tempo, tempo que vai mudar aí ao longo dos próximos dias, né? A gente já adiantou no comecinho da semana, né? O tempo permanece firme no dia de hoje, né? A partir de amanhã o tempo começa a mudar, mas isso é assunto para daqui a pouquinho, tá bom? Vamos lá, meu povo, começando mais uma edição com Traia Veia, toque de mágica.

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Muito bem, vamos lá. Previsão do tempo para essa quarta-feira. Temperatura nesse momento na marca dos 12 graus e meio. O tempo permanece firme, o sol continua aparecendo com nebulosidade variada na região. As temperaturas ainda ficam baixas ao amanhecer, porém com valores um pouco mais elevados em relação aos últimos dias. Há condições para a formação de nevoeiro em alguns pontos do vale. No decorrer do dia as temperaturas se elevam gradualmente devido à atuação de vento norte, deixando a tarde agradável, até mesmo quente em parte da região. Mínima para hoje 10 graus, a máxima de 26 graus. Já para amanhã, quinta-feira, dia 27 de agosto, o dia começa com tempo firme, o sol aparece com nebulosidade variada na região. No decorrer do dia, uma frente fria avança sobre o estado, favorecendo o aumento da nebulosidade. Com isso, pode ocorrer pancadas de chuva, principalmente a partir da tarde, a risco de temporais isolados com raios e rajadas de vento. Antes da mudança do tempo, as temperaturas ainda se elevam e ficam altas para a época do ano. A mínima para amanhã, quinta-feira, 15 graus, a máxima de 29 graus. 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Muito bom dia para você, 8:19. A gente continua. Juan Victor, peraí.

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0: você, a gente continua.
1: Hoje eu vou aí. Ô, vó, já tô chegando.
0: Ah, vó, ele tá chegando hoje, menino.
2: Ele não vai, não.
0: Vai? Hoje ele vai, vó, tá? Tem que ser hoje, porque amanhã tem jogo, né? Ai, Jesus, vamos lá, meu povo, a gente continua amanhã dessa quarta-feira. Deixa eu dar uma atualizada aqui na temperatura, vamos ver como é que tá nesse momento. É, a temperatura se eleva bastante hoje à tarde, eu tenho a sensação de calor em algumas regiões aí do vale, né? Agora tá fresquinho ainda, 12,5 graus, mas a máxima chega a 26 graus na tarde de hoje, então com isso a gente vai ter essa mudança de cenário de temperatura, né? Esquentando durante a tarde, alguns períodos até aquela sensação de calorzinho que não é normal para essa época do ano, né? Amanhã também a temperatura se eleva bastante, chegando à marca dos 29 graus. O detalhe, né? Amanhã, apesar da temperatura mais elevada, a chuva chega à região dos vales, inclusive possibilidades temporais em algumas regiões. Então é importante a gente ficar atento, né? Principalmente quando dá aquela chuva forte, né? Em poucos minutos ali, né? Costuma acontecer o acúmulo de água, principalmente nas rodovias, né? Nas vias, rodovias, nas estradas, né? Então a gente tem que ter uma atenção a mais, né? A partir da manhã, quinta-feira, com chuva retornando à região dos vales. Aliás, esse cenário se estende aí até a segunda-feira, né? Com possibilidade de temporais. O sol até aparece, né? Em alguns momentos do dia, até segunda, né? O tempo começa a melhorar na terça-feira, ficando um pouquinho melhor ainda com a presença de chuva, mas com menos intensidade, sol ganhando força a partir de terça-feira. De amanhã até segunda-feira, o cenário é esse, né? Sol em alguns momentos do dia, mas com a possibilidade de temporais, né? Predomínio aí da nebulosidade ao longo do dia. Cenário até segunda-feira, então, tá bom? Bom, galerinha, vamos lá. 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Bom dia, galerinha. 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

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Bom dia pra você, bom dia, boa quarta-feira. Deixa eu ver quem tá aqui no nosso WhatsApp já interagindo, mandando um alô, recado 519-9744-20.

quarta-feira aí, queridão. Um abraço pra você, pra todo mundo aí na PAI, né? Curtindo a programação com a gente, ó. Beijo especial aí pra vocês. Vocês sabem o carinho que eu tenho pela galerinha da PAI, né? Estão sempre dando aquela audiência todos os dias, né? Ouvindo todos os dias.

0: vamos para mais um intervalinho. Já já tô de volta, trazendo muito mais para você aqui nas ondas da Mais Ouvida.
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2: Alô, você de Áries. Dica de hoje é ter cautela extra com dinheiro para não investir em algo que parece melhor do que na verdade é, hein? À tarde a lua se muda para o seu inferno astral e o desejo de repensar algumas coisas e rever as decisões que tomou nos últimos tempos tem tudo para crescer, tá, Ariano, Ariana? O romance fica mais sossegado hoje, viu? Número da sorte é o 12, a cor é magenta. Talvez não seja fácil lidar com críticas pela manhã. Faz parte, né? À tarde, nós teremos aí a entrada da lua em peixes, que garante que a sua imaginação estará a mil, a mil por hora. Aproveite as vibes Man of Golds para correr atrás dos seus sonhos, inclusive ampliando a sua rede de contatos e compartilhando suas ideias, tá? O companheirismo tem tudo para crescer na relação hoje, Torinho. Número da sorte é 50, cor lilás. Hoje o seu lado ambicioso fica mais evidente, você não vai poupar esforços para atingir os seus objetivos. As coisas elas entram nos eixos aos poucos, tá? Calma aí! Na vida amorosa, sua popularidade tem tudo para atrair novos admiradores. A dois, o lance fica mais sólido. Número de hoje, gêmeos, é o 33, a cor é o preto. Câncer. E você de câncer? A quarta pede atenção redobrada porque há risco de brigar com alguém do seu círculo de amizades logo cedo. Mas também tem boa notícia, viu? Na chegada da lua em peixes, à tarde, sinaliza que você pode se dar bem se investir nos estudos ou iniciar um curso. O seu lado mais divertido fica evidente na conquista, isso vai dar uma mãozona pra você. Número de hoje, câncer, é o 59, a cor violeta.
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1: Alô, você de Leão. Logo cedo, a dica é pegar mais leve nas críticas se quiser manter um ambiente harmonioso com as pessoas próximas, inclusive no trabalho, viu? As coisas melhoram aos poucos e à tarde a lua entra em peixes e promete muita disposição para se livrar de tudo que vinha te incomodando nos últimos dias. A atração física tem tudo para incendiar a paquera e a vida a dois também ganha uma dose extra de paixão. Número de hoje, Leão, é o 9, a cor amarelo. O trabalho vai concentrar a maior parte da sua atenção, mas talvez seja complicado manter o foco nas tarefas logo cedo. Inspire, respire e faça a sua parte, porque o astral tem tudo para melhorar, né? Olha, um lance recente pode ficar mais sério agora, hein? Um astral alegre e descontraído deixa a vida dois muito melhor. Número de hoje, Virgem, é o 9, a cor vermelho. Libra, amores, melhor não confiar apenas na sorte e fazer a sua parte se quiser dar conta do serviço, tá? Olha, talvez seja preciso mergulhar mesmo de cabeça e fazer um esforço para recuperar o seu atraso aí na sua vida profissional. A saúde pede atenção e vale a pena se cuidar, hein? Com tanta coisa acontecendo, a vida amorosa pode ficar meio tensa, faz parte também. Número de hoje, Libra, é o 5, a cor azul esverdeado. Escorpião. E você de Escorpião, dica de hoje, ser paciente e não deixar que um problema pequeno vire algo maior do que precisa ser. No trabalho talvez seja preciso mais foco para cuidar das tarefas de rotina, mas com a lua brilhando em seu paraíso astral, tudo indica que, né, teremos as coisas nos eixos. À noite o romantismo dá as cartas nos momentos a dois, a sinal de sucesso na conquista, tá? Número de hoje, Escorpião, 33, a cor é o azul claro.
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4: Bom dia, galerinha. Vamos lá, a gente continua amanhã, dessa quarta-feira. E a gente não...

0: Vamos lá, meu povo. A gente continua amanhã dessa quarta-feira.
1: Vó, já tô chegando.
2: Ah, vai, não.
0: Para com isso, vó. Vai, hoje ele vai. 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Você segue interagindo, mandando seu alô, seu recado. Nosso WhatsApp liberado para você participar através do 519-9744-2711. É dessa quarta-feira, deixa eu dar uma atualizada aqui na temperatura região dos vales. Vamos ver como é que tá nesse momento aí. 12,5 graus. 12,5 graus a temperatura, hein? Máxima chega a 26 graus na tarde de hoje, a tendência que nas próximas horas a temperatura começa a se elevar aí, né? A gente vai ter aquela sensação de calor ainda hoje, viu? Amanhã a gente já destacou, né? Temperatura lá pra cima, quase 30 graus amanhã. Mas isso não quer dizer que o tempo vai estar bom, não. Muito pelo contrário, amanhã começa a chuva na região dos vales, inclusive possibilidade temporais em algumas localidades, né? Então, apesar da temperatura elevada, chuva, né? Então, fica aquela coisa, né? Vamos lá, galerinha, 9 horas 16 minutos. E a gente continua.

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3: Alô, você de Sagitário?
4: Sagitário!
3: Sua habilidade para se comunicar será seu maior trunfo no trabalho, mas com a entrada da lua em peixes à tarde, você conta também com paciência para lidar com as tarefas mais chatinhas. As estrelas enviam boas energias para a vida a dois, mas também aumentam o ciúme, tá? Então é melhor ter cuidado. Sagita, número da sorte é o 28, a cor é goiaba.
4: Capricórnio.
3: As finanças seguem em destaque, mas será preciso cautela com os gastos se quiser manter o orçamento sob controle, viu, Capricórnio? Olha, é um ótimo momento para fazer contatos, lidar com clientes e com serviços que exigem raciocínio rápido. A chance de se encantar com alguém que acabou de conhecer. O romance fica mais leve hoje. Número da sorte é o 51, a cor é o rosa.
4: Aquário.
3: Senhoras e senhores de Aquário, quarta-feira tá começando um pouco tensa. Pode pintar um ou outro atrito com o pessoal de casa. Depois vai melhorar, você vai contar com muito pique para correr atrás das suas obrigações. Ó, é melhor pegar firme no trabalho se quiser encher o bolso, viu? Há sinal de instabilidade e sossego no romance também. Número de hoje, Aquário, é o 3, a cor é vermelho. E você de peixes? Comunicação fica um pouco truncada pela manhã. Fofocas ou exposição de um segredo pode azedar o seu humor. Mas se você ficar na sua, vai colocar o serviço em ordem sem tanto estresse, tá? Aproveita para cuidar das tarefas rapidinho, né? Assim o serviço tem tudo para correr numa boa. Olha, à noite a vida amorosa fica mais movimentada, seja com o par ou com conquista. Número de hoje, peixes, é o 5, a cor azul turquesa.
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te fazendo companhia, a gente vai juntinhos aqui na melhor programação do seu radinho, sempre. 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E a gente continua. Agora tem Felipe Araújo. Bom dia. Uma boa quarta-feira.

0: achando que eu sou lanterna, né? Não é possível, gente. Ó, galerinha, bom dia pra você. Vem chegando aí a nossa Unidade Móvel.
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1: 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Volto contigo, Dinho.
2: Valeu.

0: meio do meio e a gente alô, continua.
1: Alô, você participar. Ouvinte
0: no ar. Vamos lá, galerinha. A gente continua a melhor programação do seu radinho. Bom dia, bom dia. Agora tem César e Paulinho, Leonardo. Noite maravilhosa.

0: Ó, depois do intervalo tem mais Unidade Móvel.
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0: mentira, gente.
1: Ele não vai, não.
0: Ô, vó, você para com isso, vó. Tá, ó, por aqui com a senhora, viu? Se não começa, que senão eu,
2: nem sei. Não começa não, que eu te bloqueio. Eu já te bloqueei, você não vai saber nem de onde vem a bloqueação.
0: A senhora precisa colaborar, viu, vó? Uma vez por semana, tá? A senhora tem que ser, né? Tem que ser prestativa, entendeu? 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Vamos lá, deixa eu ver quem tá comigo aqui, bom dia, Clarice, ó, Clarice aí, Clarice, a Clarice tem dois meninos, né, Clarice, Você sabe, né, que os meninos vão trazer os meninos aí pra você cuidar, já, viu? Quarta-feira, se não marca nada, que os meninos vão, né? Vão precisar de ti, viu, Clarice? É. Aí você faz o papel da avó aí, querida, tá, Clarice? Você ajuda os meninos, né, ô? Viu, Clarice? Já tá nessa fase. É, não adianta. Não adianta dizer, ah, mas não tem nada. Não, vai demorar. Quem não vai demorar, não. Vai ser logo, viu? Entendeu, Clarice? Então já vai preparando teu psicológico. Quem avisa, amigo, já ouviu essa?

0: Muito bem, galerinha, vamos lá para nossa Unidade Móvel, chegando aqui.
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0: Bom, Gabriel, ele volta às ruas e dessa vez ele vai até as lojas Solar conferir as, ou melhor, agora ele vai na Regla, né? 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Diga lá, Gabriel.
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2: 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Volto contigo, Dinho.
0: Valeu, Gabriel. Daqui a pouco você volta em mais Unidade Móvel.
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0: Muito mais, a mais ouvida. E a gente continua.

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Vamos lá, meu povo. A gente continua por aqui amanhã. Integração, agora 10 horas 7 minutos. 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Vamos lá, a gente continua. Agora tem Guilherme Santiago. Já já o Gabriel volta aqui com a nossa unidade móvel.

0: Castela.
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0: Voltando com a nossa Unidade Móvel direto das ruas, Gabriel segue atrás das promoções, das ofertas e dessa vez ele vai até a loja por menos. Diga lá, Gabriel.
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0: Valeu, Gabriel. Forte abraço pra você. Até amanhã, tá bom, queridão? Vamos lá, galerinha, gente.

0: dia. Vamos lá. Mais um intervalinho rapidinho, já tô de volta.
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8: 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Dicas para o bem-estar do seu amiguinho.
9: Hidrate seu pet. Mantenha seu pet hidratado durante todo o dia. 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
0: Eita, nós, bom dia. Vamos lá, galerinha, a gente continua amanhã dessa quarta-feira. Bom dia, bom dia. Hoje eu tô animado, né? Hoje eu tô animado, não sei por quê. Não sei o que aconteceu. Hoje eu acordei animado.
10: Hoje eu vou aí. Vó, já tô chegando.
0: É, vó.
10: Ele não vai, não.
0: Para com isso. Ô, querida, menino tá com saudade da senhora. Ah, se o menino não for aí, o menino vai chorar. Ó, o menino chorando. Ó o que você fez, vó. Ó o que você fez com o menino. Eita, nós, vamos lá, meu povo. A gente continua amanhã, agora 10h27. Ah, deixa eu dar uma atualizada de novo aqui nos termômetros, né? Vamos ver como é que tá nesse momento, temperatura na região dos vales. Vamos ver se atualiza aqui. Eu tô achando que meu termômetro tá estragado, viu, gente? Não tá saindo aí dos 13 graus, né? A máxima chega a 26 graus na tarde de hoje. Deixa eu ver se eu consigo atualizar aqui, né? Vamos lá. Ao vivaço aqui, né? Vou ver se eu consigo pegar pra conferir se tá tudo certinho. 16 graus agora, né? 16 graus aí, Arroio do Meio. 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Vamos lá, 10h29. A gente continua agora.

0: muito mais no seu rádio. Vamos lá, galerinha, mais um intervalinho rapidinho, já tem mais.
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Eu tô chegando, meus anjinhos! Tô chegando! Mais um dia maravilhoso! E a hora do pilha aqui na rádio, de novo! E essa aqui é de louco, tu carcula! Quantos loucos que tem assim, né? Diz que o louco ganhou alta do hospício e saiu pela rua, bem louco dentro das orbas. Andando pela rua, ele passa na frente de uma agência de viagem. Tu carcula! Ele resolve entrar lá dentro. Entrou pra dentro da agência, foi até no balcão, deu um tapa no balcão e falou pra menina: eu quero reservar um hotel na lua! Aí a moça olhou pra ele só um pouquinho, moço. Disfarçou, pegou um outro papel, olhou no papel e olhou pra ele e falou: pois é, meu querido, vou ficar te devendo, porque olhei aqui agora e não temos vagas no hotel na lua. A lua tá cheia. Tá contente agora? Arrumou pra caber.

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Um abraço aí pra galerinha trabalhando com a gente sempre, né? Todos os dias. Bom, meu povo, agora 14 minutos faltando para as 11, 14 para as 11. E a gente continua amanhã integração. Tem Bibiana Balancel, Bailaço, olha a garrafa.

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0: me deixou na temporada.
1: Botei, adorei. Tá na integração, tá bom demais.
2: Ô, Sadir, qual é o nome dessa

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8: Bom dia, bom dia. Vamos lá, galerinha. Fechando mais uma edição da Manhã Integração. Amanhã dessa quarta-feira. Passou rapidinho, rapidinho, gente. É, rapaz. Para de rir. Você tá rindo o quê, rapaz?
9: Hã? Quero café.
8: Ah, você quer café?
9: Quero café.
8: Então tá perdoado, ó. Galerinha, vamos lá. Fechando mais uma edição. 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Vamos lá, galerinha, pra nossa mensagem do dia.

nossa mensagem do dia. A mensagem dessa quarta-feira. Olha, de nada adianta querer apressar as coisas, sabe? Tudo vem e vem no seu tempo. Dentro do prazo que lhe foi previsto. Mas a natureza humana não é muito paciente, não é verdade? Temos pressa em tudo. Aí acontecem os atropelos do destino, aquela situação que você mesmo provoca por pura ansiedade de não aguardar. Então alguém poderia dizer, mas qual é esse tempo certo? Bom, basta observar os sinais. Quando alguma coisa está para acontecer ou chegar até a sua vida, pequenas manifestações do cotidiano enviarão sinais indicando o caminho. Pode ser a palavra de um amigo, quem sabe um texto lido, uma observação qualquer. Mas com certeza o sincronismo se encarrega de colocar você no lugar certo, na hora certa, no momento certo, diante da situação ou da pessoa certa. Basta você acreditar. Nada, nadinha desse mundo acontece por acaso. Para você um bom dia. Tô ficando por aqui agradecendo demais a tua audiência. Tô de volta. Amanhã, quinta-feira, a partir das 8 horas e 20 minutos.

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2: Boa tarde, aqui é o pastor Marcos da Igreja Assembleia de Deus Missão do bairro Bela Vista, logo depois do supermercado da Baixinha. Nós temos a Igreja Assembleia de Deus Missão. Glória a Deus por mais uma tarde de bênção, uma tarde de vitória na presença de Deus, um clima muito agradável no dia de hoje. Glória a Deus. E aqui, através da rádio Integração FM, por uma palavra de fé e esperança para o teu coração, essa rádio muito abençoada que me dá essa oportunidade toda quarta, quinta e sexta ao meio-dia. E você aí escutando, glória a Deus, talvez almoçando, fazendo um almoço ou no teu carro ou no fone de ouvido, você está aí atento à mensagem do Evangelho do Senhor Jesus Cristo. Muito obrigado. E aqui diz a palavra do Senhor em João capítulo 3, versículo 16. Creio que todos conhecem essa palavra e essa passagem da palavra de Deus. Diz assim: porque Deus amou o mundo de tal maneira que deu seu Filho unigênito para que todo aquele que nele crê não pereça, mas tenha a vida eterna. Porquanto Deus enviou seu Filho ao mundo, não para que julgasse o mundo, mas para que o mundo fosse salvo por ele. Glória a Deus, irmãos, porque nessa tarde eu queria expressar sobre o amor de Deus. O amor de Deus, irmãos, é tão grande, tão poderoso, que te fortalece, que te levanta, que te renova e fala e diz para ti: prossegue, ande, caminhe, não pare, não volte para trás. Então, nesta tarde de quarta-feira, eu quero te dizer em nome de Jesus, nós estamos com as portas abertas ali na Igreja Assembleia de Deus Missão, do bairro Bela Vista, logo depois do supermercado da Baixinha. Nós temos um culto muito abençoado no domingo às 18 horas. Mas também queremos expressar uma coisa muito boa, que nós iniciamos a escola dominical às 17 horas. Uma hora antes do culto, que é o culto às 18 horas, nós temos a escola bíblica dominical. Então você pode ir já a partir das 17 horas, participar da escola, logo depois participar do culto às 18 horas. Amém? Muito obrigado, fique com Deus, te esperamos para a glória do Senhor Jesus domingo, e que Deus abençoe todas as nossas autoridades da cidade tão linda, a cidade de Arroio do Meio. Em nome de Jesus. Amém.

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1: 12 horas e 7 minutos.

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0: 11:21.
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0: 1:02.
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4: E muito boa tarde, ouvintes aqui da Rádio Integração, começando mais uma tarde show por aqui agora, 1h07, hoje dia 26 de agosto, nossa quarta-feira, quartou por aí, né? Vocês já devem ter me escutado hoje de manhã nas unidades móveis, lá nas lojas Solar, nas lojas Por Menos e nas lojas Regla, então aproveitem e façam suas compras por lá. É isso aí, agora 1h08 e assim a gente segue na companhia. E você já sabe que pra mandar aquela mensagem no nosso WhatsApp pedindo aquela música ou mandando uma mensagem apenas, é só mandar lá no 99744-2711 ou ligar pra cá e conversar comigo pelo 3716-2188. E bora seguir com muita música boa pra esse quarto aí.

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0: hora e 20 minutos.
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agora 1h24. O grupo Viva a Vida de Picada Rui do Meio convida a todos para participarem do grande baile da terceira idade. O início da festa começa a 1h da tarde com a animação da banda Motivos de Santa Clara do Sul. Será neste final de semana, no dia 29 de agosto, na parte da tarde. O grupo Viva a Vida espera por todos vocês. 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E assim a gente vai seguindo com a programação. 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

0: 1:41.
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0: 2 horas em ponto.
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E agora 2:05. E atenção, vem aí o evento Hibisco do Jardim à Mesa. Na próxima segunda-feira, dia 31 de agosto, às 14h, no Salão Comunitário da Comunidade Arroio Grande Superior. O encontro vai abordar os diferentes tipos de hibisco e os seus usos ornamentais, medicinal e alimentício. Os participantes também poderão levar sementes e mudas de hortaliças, plantas medicinais ou flores para troca. Participe desse momento de aprendizado e integração. 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

0: 10:21.
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E agora 2:25 e participe do grande baile do grupo Recordar é Viver no dia 26 de setembro no Salão do Guarani em Arroio Grande Superior. O início do baile é a 13h com a animação do novo encontro. 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E logo, logo trago mais informação.

0: 10:42. 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
4: Vem aí a festa anual da Comunidade Católica Sagrado Coração de Jesus, de Picada Arroio do Meio. 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

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E atenção, no dia 1º de setembro, às 7 horas da noite, a Assisão promove a palestra Gestão e Liderança com Thiago Sacrano. O investimento é de R$15 para associados e R$20 para não associados. Para mais informações, o telefone é 51996235446. E tem mais, todo o valor arrecadado será destinado à AMAN. Participe!

0: Oi, gente. Boa noite.
1: Não. Apaga, apaga, apaga.
2: Oi, turma. Boa noite.

0: 10:02.
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E agora 3 horas e 5 minutos, e do dia 11 ao dia 20 de setembro tem a Semana Farroupilha no CTG Querência do Arroio do Meio, com bailes, apresentações artísticas, oficina, desfiles, missa crioula e muito mais. Destaques para os bailes com Os Maneadores, Contagem Regressiva, Os Regionais e Musical Star Tree. Aproveite também os tradicionais jantares e o costelão. Semana que vem eu trago mais informações sobre como vai rolar essas jantas. 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
1: 3:22.
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E agora 3 horas e 27 minutos. E no dia 6 de setembro, o Grupo Tal apresenta um espetáculo gratuito aqui na cidade de Arroio do Meio, próximo à Igreja Matriz, no centro. Uma atração cheia de arte, música e muita magia para encantar crianças e adultos. Reúna a família, reserve essa data e venha viver uma experiência inesquecível. 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E deixa eu dar uma olhadinha aqui no nosso WhatsApp. Ah, mensagem chegando por aqui. Logo, logo já toco em seguidinha.

0: 10:40.
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E agora, 3 horas e 44 minutos. E do dia 7 ao dia 12 de setembro, Arroio do Meio sedia a 33ª Feira do Livro na quadra coberta, junto à Praça Flores da Cunha. Um espaço especial preparado para receber você, sua família e os amigos, com lançamentos, atrações culturais, bate-papo com autores e, é claro, muitos livros esperando por novos leitores. 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

0: 4:01.
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E agora 4:05, e no dia 20 de setembro, a festa anual da Comunidade Católica Sagrado Coração de Jesus acontece no Salão Comunitário de Picada Rui do Meio. A missa inicia às 10 horas da manhã e ao meio-dia o tradicional almoço. A animação fica por conta do Grupo Quarteto da Alegria. 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E vamos dar uma olhadinha na previsão do tempo para hoje, que eu ainda não passei, já é 4:10 quase. A temperatura atual marcando 27,7 graus e a sensação térmica 28,6. Não há probabilidade de chuva para hoje, mas amanhã já vejo uma chuvinha aí se aproximando. Mas logo trago mais informação sobre isso.

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3: 4:20.
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E agora 4 horas e 24 minutos. Vamos olhar a previsão do tempo para amanhã, quinta-feira. Dia 27 de agosto, então a mínima prevista é de 15 graus e a máxima 29. Tende a ser um dia quente. 60% de chance de chuva e são previstos 10 milímetros na nossa região. O dia começa com tempo firme, o sol até pode aparecer com nebulosidade variada na região. No decorrer do dia, uma frente fria avança sobre o estado, favorecendo o aumento da nebulosidade e com isso podem ocorrer pancadas de chuva, principalmente a partir da tarde, e há risco de temporais isolados com raios e rajadas de vento. Antes da mudança do tempo, as temperaturas ainda se elevam e ficam altas para a época do ano. Então amanhã será um dia quente ali na parte da manhã e de tarde chuvinha. 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Vamos dar uma olhadinha aqui que se tem alguma mensagem aqui no nosso WhatsApp. Aqui o Paulinho Rasa, aqui ó, interagindo junto com a gente. Ô Paulinho, que saudade de ti.

0: 4:40.
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agora 4 horas e 44 minutos. 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E é isso, minha gente. Vou me despedindo por aqui. Nos falamos amanhã nas unidades móveis, já, né? Nas unidades móveis a gente não se fala, né? Mas durante a tarde, sim. Mas já vou me ver amanhã de manhã nas unidades móveis, no programa do Dinho. E na parte da tarde, a partir da 1 hora da tarde, eu tô aqui de volta pra trazer o Tarde Show aí pra vocês. A Aninha já tá aqui nos estúdios. Logo, logo ela assume os comandos daqui, a partir das 5 horas. E fica com vocês até as 7 horas da noite. Então é isso. Um beijo e até mais.

0: 5 horas, em ponto.
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0: galera, muito boa tarde pra você. Agora são 5:06 por aqui, depois do Tarde Show com o Gabriel. Eu, a Ana, tô chegando pra te fazer companhia. E pra participar, o telefone é o 3716-2188. Nosso WhatsApp é o 997-44-2711. Está começando mais uma edição do nosso fim de tarde da Rádio Integração. 27 graus lá fora e aqui dentro nosso coração está quentinho, cheio de alegria e gratidão pela companhia de cada um de vocês. Vamos juntos deixar a tarde ainda mais bonita, com boa música, informação, carinho e aquela companhia gostosa que só o rádio sabe fazer. E hoje vai um abraço mais do que especial para a querida Ilone Maia, que está aqui na rádio ajudando na limpeza e deixando a nossa casa ainda mais bonita, mais perfumada. Ilone, obrigada aí pelo carinho, pela disposição e por estar junto com a gente. E aquele abraço também bem apertado aqui para os nossos vizinhos, os pedreiros, que estão trabalhando firme e forte, mas não deixam de ficar ligadinhos aí na Rádio Integração. Um abraço para vocês, meus amigos. Valeu, Maurício. Que Deus abençoe o trabalho, proteja cada passo e que a nossa programação faça uma boa companhia aí na obra. Então aumenta o volume, ajeita o coração e vem com a gente, porque a tarde está apenas começando por aqui. 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Vamos lá curtir Banda Ativa. Agora são 5:07. Boa tarde.
1: Chega pra cá.

0: 5:20.
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agora são 5 horas 26 minutos, uma excelente tarde para você. E atenção, o Grupo Viva Vida de Picada Rui do Meio convida todos para participarem do grande baile da terceira idade. Início a 1 da tarde com a animação da banda Motivos de Santa Clara do Sul. Será sábado, dia 29 de agosto. Então não perca, o Grupo Viva Vida espera todos vocês. E atenção, vem aí o evento Hibisco do Jardim à Mesa. Na próxima segunda-feira, dia 31 de agosto, às 2 da tarde, no Salão Comunitário da Comunidade de Arroio Grande Superior. O encontro vai abordar os diferentes tipos de hibisco e seus usos ornamental, medicinal e alimentício. Os participantes também poderão levar sementes e mudas de hortaliças, plantas medicinais ou flores para troca. Participe desse momento de aprendizado e integração. E atenção, no dia 1º de setembro, às 7 da noite, a Cisam promove a palestra Gestão e Liderança com o Thiago. O investimento é de R$ 15,00 para associados e R$ 20,00 para não associados. Para participar, entre em contato no telefone 99623-5446. E tem mais, todo valor arrecadado será destinado à AMAN. Participe! E aqui também seguimos com informação na rádio. Na propriedade da família de Michael Luque, em Picada Arroio do Meio, o trabalho no campo anda lado a lado com investimentos em estrutura e tecnologia. A propriedade atua na bovinocultura de leite e mantém 52 animais, sendo 24 em lactação. Para Maico, a atividade representa uma oportunidade de construir seu futuro na agricultura. Durante uma visita do prefeito Sidney Eckert e do secretário de Agricultura, Telmo Hendriges, o produtor destacou a importância dos incentivos recebidos do município para ampliar e melhorar a propriedade. Maico conta que já recebeu apoio para a terraplanagem, a construção de um galpão e a compra de um trator novo, por meio do Programa Municipal de Valorização da Agricultura Familiar. Mais recentemente, os incentivos foram destinados à construção de um silo trincheira e de uma fossa para os dejetos dos animais. Segundo o produtor, os investimentos também trouxeram mais conforto para as vacas e melhoraram a eficiência da produção. Maico destaca que está satisfeito com os resultados e que hoje consegue produzir mais leite com baixo custo, graças aos investimentos em tecnologia e no bem-estar dos animais. Para o prefeito Sidney Eckert, a parceria com os agricultores é fundamental para fortalecer a atividade e criar condições para que os jovens permaneçam no campo. O secretário de Agricultura, Telmo Rentes, reforça que o município busca atender as diferentes necessidades dos produtores, oferecendo condições para que possam investir, melhorar suas propriedades e continuar produzindo. Desde o início de 2025, o município já destinou mais de R$ 1.300.000 diretamente ao fortalecimento da agricultura. Os recursos contemplam iniciativas como bônus produção, programas de forrageiras e inseminação, horas máquina e assistência veterinária. Também foram realizados mais de 800 fechamentos de silos de silagem, intervenções em acessos e terraplanagens para novos empreendimentos na suinocultura, aviocultura e bovinocultura de leite, além da construção de silo trincheira. Somente por meio do Programa Municipal de Valorização da Agricultura Familiar foram investidos mais de 51.500 em 2026, beneficiando 8 famílias. Em 2025, foram mais de 130 mil em incentivos, contemplando 22 produtores. A iniciativa reforça o compromisso do município com a agricultura familiar e com as famílias que fazem do campo seu espaço de trabalho, produção e futuro. 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E um grande abraço vai para nossa querida amiga ouvinte, a Marli Petri, e para o Írio, aqui no bairro Bela Vista, que estão sempre ligadinhos na nossa programação, nos acompanhando. E é uma alegria ter vocês na nossa audiência. Muito obrigada pelo carinho e pela companhia, Marli. Vamos lá de música aqui na integração. Faltando 29 para 6. Música.

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Faltando 14 minutos para 6, 25 graus a temperatura. Compartilha aí o que você está fazendo, participa, envia sua mensagem aqui para o WhatsApp da rádio, para o 997-44-2711. Atenção, equipes diretivas das escolas municipais de ensino fundamental e representantes dos círculos de pais e mestres estiveram reunidos com a administração municipal na noite de terça-feira, dia 25, na Secretaria de Educação e Cultura. O encontro teve como pauta as condições das instalações elétricas das escolas. Participaram da reunião o prefeito Sidney Eckard, a vice-prefeita Andréia Langbart, a secretária de Educação e Cultura, Nayara Regina Três, o secretário de Planejamento Urbano, Pedro da Silva, além de equipes técnicas. A reunião deu continuidade ao diálogo iniciado anteriormente, quando as escolas apresentaram demandas relacionadas à estrutura física. Desta vez, o foco foi a parte elétrica, considerada uma prioridade por estar diretamente ligada à segurança e ao conforto da comunidade escolar. Entre os problemas relatados estão oscilações e quedas de energia, desarme de disjuntores e sobrecarga provocada pelo uso simultâneo de equipamentos, principalmente aparelhos de ar-condicionado. Em muitas escolas, as instalações são antigas e não acompanham a ampliação dos prédios e o aumento da demanda por energia. Segundo o prefeito Sidney Eckert, é necessário rever as prioridades e realizar as adequações conforme os recursos disponíveis, que são limitados. Ele reforçou que a segurança deve estar entre as prioridades do município. A administração municipal já contratou profissionais de engenharia elétrica para fazer um levantamento técnico das necessidades. O diagnóstico será utilizado para definir quais intervenções deverão ser realizadas primeiro nas escolas municipais. 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Um abraço para o meu amigo Darcy Hartmann, para toda a comunidade aí de linha 32. Falar para vocês que domingo, né, dependendo aí do tempo, a previsão é de chuva, mas se sair jogo a gente estará lá para fazer aí mais uma vez, assim como foi feito no domingo passado, a transmissão também da categoria veteranos pro YouTube. Então, gente, se liga aí com a gente na RVTV. Vamos lá aqui na programação da Rádio Integração. Um abraço aí pra galerinha que vem junto comigo nessa tarde. Faltando agora 11 minutos para as 6 horas. Logo mais tem a previsão do tempo e mais informações.

0: 5:59.
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1: Agora são 6:03 e por aqui seguimos a programação do nosso fim de tarde com muita participação do ouvinte, informação, música. Vamos lá trazendo então a seguinte informação que teve início na noite da segunda-feira, dia 24, na Secretaria de Educação e Cultura, o curso de Eletricidade Predial. O primeiro dos três cursos do programa RS Qualifica Recomeçar em Arroio do Meio. As aulas acontecem no período noturno de segunda a quinta-feira e seguem até o dia 28 de setembro, reunindo 15 alunos. A solenidade de abertura contou com a presença de autoridades e representantes das instituições envolvidas. O encontro destacou a importância da qualificação profissional como forma de ampliar conhecimentos e oportunidades no mercado de trabalho. Durante a abertura, o prefeito Sidney Eckert agradeceu à Secretaria do Trabalho do Estado, ao SENAI e a todos os envolvidos na realização do curso. Ele também destacou que o Qualifica é um diferencial para quem busca novas oportunidades profissionais. A vice-prefeita Andréia Langbart, o secretário de Indústria, Comércio e Turismo, Marcelo Schneider, e o coordenador técnico de Educação Profissional do SENAI, Edson Araújo de Melo Júnior, também participaram do momento. Representando a Secretaria do Trabalho do Estado, o diretor adjunto do Departamento de Inovação, Projetos e Estratégias, Wellington Mascate, destacou a trajetória do programa Qualificação RS e ressaltou que a formação profissional pode abrir novas portas no mercado de trabalho. O programa RS Qualifica Recomeçar prevê, além da eletricidade predial, com carga horária de 80 horas-aula, outros dois cursos gratuitos em Arroio do Meio, padeiro e confeiteiro e costura industrial. A iniciativa tem como objetivo ampliar as possibilidades de inserção e reinserção no mercado de trabalho por meio da qualificação profissional. Os participantes que concluírem a carga horária prevista poderão receber bolsa auxílio de até R$ 1.500, conforme os critérios estabelecidos pelo programa. O benefício busca incentivar a permanência dos alunos e a conclusão da formação. 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E vamos lá, né? Seguimos aqui a nossa programação. Quem está participando comigo é ele, o Ricardo. Boa noite. E sempre que puder, mostre seu afeto e sua gratidão, seu carinho e amor por quem é importante para você. Da maneira que você puder, sempre que você puder. A vida passa rápido e hoje é o melhor momento para ser grato a quem nos dedica amor. Uma ótima noite de descanso e um sono relaxante a todos. Um abraço. E o Ricardo ainda colocou, aqui uma chuva bem fora da realidade, uma surpresa grande, inclusive com estragos. E aí frio, muito frio, aqui hoje fez 36 graus. É aqui também, não tá frio não, viu Ricardo, aqui hoje tá quente. E um alô aos meus parentes, tios e tias e primas e amigos, em especial aos apicultores. Estou aqui ligado com a minha esposa Terezinha nas ondas da integração. Ô, Ricardo, muito obrigada por essa mensagem tão bonita e cheia de amor. Você tem toda a razão, a vida passa rápido e demonstrar nosso amor, afeto e gratidão enquanto podemos é um dos maiores presentes que podemos dar e receber. Que suas palavras também sirvam de inspiração para todos nós. Um grande abraço, uma excelente noite e um descanso tranquilo para você. E obrigada por compartilhar aí, né, que a chuva foi grande, uma surpresa e tanto, né? Ainda mais com estragos. Então, depois de um dia de temperaturas altas, então vamos lá. Aqui também tá quente ainda, 25 graus. Um grande abraço para você, para sua esposa Terezinha e também para todos os seus parentes, tios, tias, primos e amigas. E um alô especial para os apicultores. É uma grande alegria ter vocês ligado conosco nas ondas da integração. Obrigado pela companhia e pelo carinho de sempre. Uma ótima noite aí para vocês. Também um abraço especial aqui para nossa querida Ilone. Hoje ela trouxe um presente especial aqui para nós. Trouxe umas bolachinhas, trouxe carinho, cuidado, aquele gostinho maravilhoso de coisa feita em casa. Então são aquelas bolachas pintadas de Natal, lindas, feitas com todo capricho e para completar, bem macias e deliciosas. Ilone, muito obrigada por esse gesto tão bonito. A gente recebe aí, né? A gente percebe quando algo é feito com amor e essas bolachas vieram carregadinhas dele. Que Deus retribua todo esse carinho e essa gentileza que você teve aí comigo. Um abraço enorme, muito obrigado por adoçar ainda mais o nosso fim de tarde aqui na Rádio Integração. Estamos acompanhados daquele chimarrão, uma bacia de pipoca que fiz para esperar o Charles Edu. Tá guardado um pouco de pipoca ali, Charles. E ele chegou aqui na Rádio Integração, né, Rodrigo? Chegou daqui a pouco. A gente conversa então com o Charles Edu, a Dinda dele. Hoje é o último dia por aqui, Charles. Amanhã tu já vai embora. É, chuva. Mas amanhã é só no final da tarde. Vamos lá, aumenta o som.

0: agora são 6h15, como eu havia anunciado, né? Tô recebendo visita dele a semana inteira, ele já tava anunciando que essa semana ia passar aqui na Rádio Integração. Ele lá de Estrela tá com a gente aqui nos estúdios, Charles Edu Samcam, boa tarde, bem-vindo mais uma vez aqui na rádio, já tiramos uma foto junto.
1: Boa tarde, Aninha, não, eu prometi que eu vinha, né? E visitar a melhor comunicadora da região, então eu a promessa é dívida, daí eu vim aqui de surpresa, né? Tu até eu acho que imaginou que eu não vinha mais, né?
0: Eu achei que não viesse hoje, eu pensei que vinha amanhã. Aí hoje, né, eu ajudei a Ilone ali, a gente fez a limpeza na grade da rádio, na calçada, eu tô toda suada aí pra te dar um abraço hoje, mas a foto de cabelo amarrado, né, não tava preparada ainda, mas é porque já tá bem de tardezinha. A Dani tava aqui hoje de tarde, você disse que queria tirar uma foto com ela, se a Daniela estiver nos ouvindo, então vem correndo aqui na rádio, Dani, que o Charles Edu tá aqui pra fazer aquela foto com você.
1: Ela mora por aqui perto?
0: Ali embaixo. Ah, vamos dar um WhatsApp pra ela.
1: Tá. Não precisa também incomodar. Talvez ela tá tomando banho.
0: Ela disse que hoje ela ia tomar chimarrão com o Edemar, né? Que é o esposo dela, que hoje, então, ontem ela tava pra Capitão, passeando lá nos pais dela. E ontem também. E hoje, então, ela voltou. E daí ela tá em casa.
1: Eu queria agradecer todo o trabalho que você faz aí pros ouvintes e pelas músicas boas que você coloca para nós. Previsão do tempo, as notícias, sabe, um programa bem variado e que prende o ouvinte, né? O ouvinte fica ali, né, querendo saber as novidades e escutar música boa, e aqui tem tudo isso.
0: Charles, tu é demais, hein? Que depoimento. Muito obrigada aí pelo carinho. A gente faz tudo isso por vocês, por amor, né? Porque tu me ajuda a fazer a programação. Tu faz aquelas artes, tu manda as mensagens para interagir, e isso é o que deixa o rádio bonito.
1: É, não, e além disso, tu ocupa a mente da pessoa e pessoas que estão solitárias não se sentem solitárias por tua causa.
0: Arranjar namorada, Charles. Vamos arranjar namorada através das ondas aqui do rádio.
1: Não, mas namorada sim, mas tu quer me arrumar casamento? Isso é uma coisa boa ou ruim? Tu quer meu bem ou meu mal?
0: Depende, os mano hoje. Vai ter recadinho pra eles?
1: Os mano, eu tô com saudade. Ó, amanhã vai chover, os manos lá recolhem todos os bichos, os galos, os gatos. A minha madrinha.
0: Os cachorros que tem.
1: A minha madrinha tem dois gatos lá e agora estão se acostumando comigo. Primeiro eles estavam meio ressabiados, né? Agora já estão me acostumando. Daqui a pouco eu já fico por aqui mesmo.
0: E eu quero saber a casa de quem é que você tá passeando. Eu vi você lá com o Marco, eu acho, lá em Palmas.
1: É, na casa da Verna Prediger, aqui em São Caetano, ela mora ali, perto do Parural, ali perto do Posto Saúde. E tá muito bom, só que ela tá me alimentando. Eu acho que eu vou chegar à Estrela com 5 quilos a mais. Ela não me deixa em paz.
0: Quem é?
1: A minha madrinha.
0: Como o nome?
1: É a Verna Prediger.
0: Verna Prediger.
1: É isso.
0: Essa que tá junto contigo aqui.
1: É, ela é muito querida.
0: Eu conheci a casa dela. Eu conheci a casa dela.
1: Como assim?
0: Através das tuas fotos.
1: Ah, tá. Eu achei que tu tinha ido lá visitar ela.
0: Não. Mas muito legal aí. Que bom que tu resolveu aparecer então aqui na rádio. Aí será que é a última visita do ano, Charles, ou tu vem ainda mais?
1: Não, acho que eu venho mais, porque no verão também vinha outra vez, né?
0: Uhum.
1: Mas eu queria agradecer o espaço de você ter dado para eu poder falar, né? Eu sempre gostei de falar em rádio, não tive medo de microfone nunca, então eu queria agradecer e continua fazendo seu trabalho que tá muito bom.
0: Muito obrigado. E tu tá com uma camiseta bonita hoje também.
1: É, essa aqui é a minha última aquisição do Cerro Porteño do Paraguai. Uma amiga foi pra lá e me trouxe. É uma coisa que, um hobby que eu gosto, de ter camisas de times, né? Uhum. Times diferentes, né? Além do Grêmio, né? Claro que eu sou gremista, mas eu gosto de ter camisas diferentes também.
0: E aquela consulta lá no... Os óculos já saiu?
1: Não, eu tenho agora dia 30 de setembro, deve ter uma consulta em Porto Alegre e o médico prometeu uma melhora grande, né? Que eu tenho problemas visuais, mas a gente tem que ficar feliz com o que a gente tem, mas se a gente pode melhorar sempre é bom, né?
0: Tu enxerga pouco então?
1: Sim, não, eu últimos anos eu perdi visão, né?
0: Uhum.
1: Eu perdi e agora o médico prometeu, porque deu uma catarata e ele prometeu operar e daí me retornar bastante de visão.
0: Tá certo, Charles é locutor, tem uma voz bonita, Charles. Ah, que legal.
1: Obrigado.
0: Olha,
1: a gente tenta falar o possível, né?
0: Tá bom, fiquei muito contente com a visita, muito obrigada.
1: Tá, eu também. É muita emoção quando o fã encontra a pessoa que é ídolo, né?
0: Ah, Ai, vou dar mais um abraço no Charles Edu agora. Vou
1: tá ficar bom, com ele mais um obrigado tempo. Obrigado e uma boa noite para todos os ouvintes que estão na audiência.
0: Tá aí, recadinho do nosso querido amigo Charles Edu de Estrela. Vamos lá com música da banda K3, 6:20.

0: 6:22.
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1: Agora são 6:28 e tá chegando a previsão do tempo tão aguardada aqui pelo nosso ouvinte, o Charles Edu. 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Amanhã, quinta-feira, 27 de agosto, começa com tempo firme e presença de sol entre nuvens na região. Ao longo do dia, porém, uma frente fria avança sobre o estado, aumentando a nebulosidade. A partir da tarde, podem ocorrer pancadas de chuva com possibilidade de temporais isolados, acompanhados de raios e rajadas de vento. Antes da mudança do tempo, as temperaturas ainda sobem e ficam elevadas para esta época do ano. A previsão indica mínima de 15 graus e máxima de 29 graus. A chuva pode chegar a 10 milímetros, com 60% de probabilidade. 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

6:30, 6:30, tô vendo aqui o Charles Edu, sua Dinda, já estão de pé ali, querendo ir pra casa, né? Olha, hoje então agradecemos aí de coração pela visita do nosso querido Charles Edu, também da sua Dinda, Verna Prediger, tá fazendo coraçãozinhos pra mim aqui na porta dos estúdios, que legal. Foi uma alegria enorme aí receber vocês e bater aquele papo descontraído. E o Charles ainda deixou a sua marca, contando uma boa de uma piada aqui na rádio. Ele contou aqui, eu escutei, né? Tava ele ali falando pro Rodrigo e pra Verna a piada. O filho perguntou pra sua mãe. Mãe, ou melhor, a mãe perguntou para o filho, né? Filho, você sabe apagar as mensagens do celular? E ele respondeu. Eu sei, mãe, mas o pai não sabe. É, foi risada garantida aqui, né? Charles Edu, a Verna Prediger, muito obrigado pela visita, pelo carinho, pela companhia. As portas da Rádio Integração estarão sempre abertas aqui para vocês. E vamos lá, né? O filho danado entregou o pai que ele não sabe apagar as mensagens do celular. Olha, menino!

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Agora faltando 12 minutos para 7 da noite. Um abração aí pro João Vendelino lá no Morro Leão, em Capitão. Tudo de bom aí para vocês. E atenção aqui, gente, vamos lá trazendo informações também. 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Um espaço especial preparado para receber você, sua família e os amigos, com lançamentos, atrações culturais, bate-papo com autores e, claro, muitos livros esperando por novos leitores. 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No dia 6 de setembro, o Grupo Tol apresenta um espetáculo gratuito em Arroio do Meio, próximo à Igreja Matriz, no centro. Uma atração cheia de arte, música e muita magia para encantar crianças e adultos. Reúna a família, reserve essa data e venha viver essa experiência inesquecível. Mandar um beijo para nossa ouvinte, a Lourdes Schmidt. Muito obrigada pelo carinho de sempre, Lourdes. Hoje sua ligação foi um lembrete especial para não esquecermos de oferecer aquele bolo e aquelas deliciosas calças viradas que você trouxe ontem com tanto carinho aqui para nós na Rádio Integração. E olha, o Charles e a Verna vieram nos visitar, mas tinham tomado café antes, Lourdes, antes de sair de casa, e acabaram não conseguindo aproveitar as gostosuras. Na próxima visita, eles já prometeram que vão vir com um espacinho reservado no estômago. Lourdes, que legal, atitudes como a sua aquecem o coração e mostram que a nossa rádio vai muito além do microfone, é feita de amizade, carinho e pessoas especiais como você. Muito, muito obrigada pelo gesto e por lembrar de nós com tanto carinho. Que Deus abençoe você sempre. E também aqui, né, a gente vai chegando ao fim de mais um finalzinho de tarde na companhia da nossa querida Rádio Integração, comigo a Ana. Amanhã cedinho tem o Reuma no Show de Boidinhas, depois tem o Dinho no Manhã Integração, tem a Tarde com o Gabriel e eu estarei de volta então a partir das 17 horas. Assim, quero agradecer de coração a você que esteve aí do outro lado, trabalhando, dirigindo, descansando em casa ou simplesmente fazendo do rádio uma companhia para o seu dia. E é por vocês que a gente abre o microfone todos os dias, com carinho, alegria e muita vontade de levar o melhor da nossa programação. Que esta noite que se aproxima traga paz para o coração, tranquilidade para a alma e um descanso merecido depois de mais um dia de trabalho. Leve com você uma certeza: amanhã tem um novo dia, uma nova oportunidade e muitos motivos para agradecer. Um abraço muito especial a todos os nossos ouvintes, aos amigos, aos vizinhos e a cada pessoa que faz parte da família Rádio Integração. Fiquem com Deus, cuidem-se e tenham uma noite abençoada, cheia de paz e bons sonhos. Muito obrigado pela companhia. A gente se encontra novamente pelas ondas da Rádio Integração, porque aqui, mais do que tocar música, a gente compartilha momentos, histórias e carinho. Um grande abraço para você e nos encontramos. Beijão no coração. Boa noite. Tchau.

0: Está no ar a Voz do Brasil. As notícias do governo federal que movimentaram o país no dia de hoje.
1: Olá, boa noite.
0: Boa noite para você que nos acompanha em todo o país.
1: Quarta-feira, 26 de agosto de 2026.
0: Vamos aos destaques do dia.
1: Defesa de crianças, adolescentes e mulheres no ambiente digital.
0: Discord é acionado na justiça por falhas na proteção de menores.
1: Ação civil pública foi apresentada pela Advocacia Geral da União. Graziele Bezerra.
0: A ação civil pública cobra que a plataforma Discord adote medidas efetivas para a proteção de crianças, adolescentes e mulheres no ambiente digital. O combate a crimes cibernéticos e as ameaças no ambiente digital contam com o apoio do CyberLab, Laboratório de Operações Cibernéticas.
1: Quem conversou com a gente sobre o assunto foi o coordenador, delegado Alessandro Barreto.
2: O CyberLab está ajudando as polícias estaduais a identificar a pessoa se achava acima de qualquer suspeita e se escondia por detrás de conexões de internet.
0: Atenção, diretores e professores de escolas públicas.
1: Está na hora de escolher os livros didáticos que serão utilizados em sala de aula a partir do ano que vem. Thaís de Araújo.
3: A seleção deve ser feita com a participação da equipe escolar, levando em consideração a proposta pedagógica, as características e as necessidades da comunidade.
0: Hoje, na apresentação da Voz do Brasil, eu, Luciana Vasconcelos e Luciano Seixas.
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0: A arrecadação do governo federal chegou a 289 bilhões e 300 milhões de reais no mês de julho.
1: Um aumento de quase 9% em relação a julho de 2025.
0: O mês foi marcado pelo desempenho favorável de setores como indústria, serviços e arrecadação de impostos.
4: Na comparação com julho do ano passado, o resultado representa crescimento real de quase 9%, já descontada a inflação. Entre os fatores que contribuíram para o resultado estão o aumento da arrecadação da Previdência Social e o crescimento das receitas com PIS e COFINS associado ao aumento das vendas. Destaca Claudemir Malaquias, chefe do Centro de Estudos Tributários e Aduaneiros da Receita Federal.
5: Os fatores que contribuíram para o resultado do mês de julho, na comparação com o mesmo período do ano passado, foram os seguintes: o desempenho da indústria, um crescimento de 1,05%. A venda de bens, um crescimento de 4,93%. A venda de serviços, um crescimento de 2%. A massa salarial teve um crescimento nominal de 10,19% em relação ao ano passado. E o valor em dólar das importações, um crescimento de 12,16%.
4: O desempenho também é positivo no acumulado do ano. De janeiro a julho, a arrecadação chegou a 1,876 bilhões de reais. Em valores corrigidos pela inflação, o crescimento foi de quase 7% em relação ao mesmo período de 2025. Reportagem Pablo Mundim.
1: O Índice Nacional de Preços ao Consumidor Amplo 15, o IPCA 15, considerado uma prévia da inflação oficial do país, ficou em menos 0,4% no mês de agosto.
0: Contribuíram para o resultado os setores de habitação, com queda de 1,41% nos preços, transportes com redução de menos 1% e alimentos e bebidas com queda de 0,57%.
1: No setor habitação, o destaque foi para a redução no valor da conta de luz. E nos transportes, a queda no preço da gasolina.
0: Já no setor de alimentos e bebidas, os destaques ficaram por conta do tomate, batata inglesa, cenoura e café moído, que ficaram mais baratos no período.
1: Crianças e adolescentes estão no centro de uma ação civil pública contra a plataforma de comunicação Discord.
0: O motivo são possíveis falhas na proteção desse público, que teriam resultado em crimes e situações de violência.
1: A ação prevê obrigações para que a empresa aprimore mecanismos de prevenção e proteção.
0: A ação civil pública cobra que a plataforma Discord adote medidas efetivas para a proteção de crianças, adolescentes e mulheres no ambiente digital. Voltada inicialmente para as comunidades de games, hoje a ferramenta é usada por públicos variados e permite o compartilhamento de textos, arquivos de voz e vídeo e transmissões de modo público ou privado. Porém, segundo o governo, tem apresentado falhas na segurança e mecanismos de proteção a menores, como explica o advogado-geral da União, Jorge Messias.
6: Não há, por parte da plataforma, a adoção de requisitos mínimos estabelecidos na legislação brasileira, em especial no ECA Digital, E a ausência dessa rede de proteção tem levado a situações de ordem absolutamente criminal, envolvendo crianças, adolescentes, mulheres e animais. Tentamos, por 2 semanas, construir um termo de ajustamento de conduta. A empresa, num primeiro momento, demonstrou o interesse de assumir compromissos significativos com o Estado brasileiro, mas, infelizmente, recusou a assinatura do termo no último momento.
0: O fato mais grave e recente envolvendo a plataforma foi a morte de uma adolescente de 13 anos no Mato Grosso do Sul, que tirou a própria vida durante uma transmissão ao vivo pelo Discord. O secretário nacional de Direitos Digitais, Vitor Fernandes, diz que a plataforma demorou a agir, mesmo quando foi notificada.
7: Essa live durou mais de 2 horas, ela começa por volta de 2:20 da manhã, 4:15 da manhã, já completando quase 2 horas, servidor foi derrubado. As contas dos investigados envolvidos só foram banidas da plataforma 24 horas do ocorrido.
0: O ministro da Justiça e Segurança Pública, Wellington César Lima e Silva, lembrou que as plataformas digitais devem se adequar ao país.
8: É uma resposta que busca fazer valer que qualquer plataforma nacional ou estrangeira não venha a descuidar dos limites impostos pela lei.
0: A ação pede que a plataforma reforce os mecanismos de controle parental, amplie a cooperação com autoridades brasileiras e implante sistemas que identifiquem situações de riscos para menores. É exigida ainda a criação de mecanismos específicos de detecção e moderação de conteúdos com práticas de maus tratos, violência, mutilação e crueldade contra animais. A plataforma tem até 15 dias para se adequar, sob pena diária de R$500 mil. Também é pedida a condenação da empresa em R$500 milhões por dano moral coletivo, valor que poderá ser revertido ao Fundo de Defesa de Direitos Difusos. Reportagem Graziele Bezerra.
9: Crianças e adolescentes devem ser orientados sobre os riscos existentes na internet e estimulados a conversar com adultos de confiança sempre que sentirem desconfortáveis durante interações online.
1: Caso alguém solicite sigilo sobre conversas, fotos ou qualquer outro conteúdo, o fato deve ser comunicado imediatamente aos pais ou responsáveis.
9: São orientações do delegado Alessandro Barreto, coordenador do CyberLab, o Laboratório de Operações Cibernéticas ligado ao Ministério da Justiça e Segurança Pública.
1: Em entrevista à Voz do Brasil, o delegado falou comigo e com a Mariana Jungmann sobre a atuação do CyberLab no combate a crimes cibernéticos e ameaças no ambiente digital. Vamos ouvir.
10: Delegado Alessandro Barreto, bem-vindo à Voz do Brasil, um prazer ter o senhor conosco aqui. Vamos falar então sobre o CyberLab, o trabalho de inteligência que ficou concentrado nele a partir da sua criação. Explica para o nosso ouvinte que trabalho é esse.
2: Bom, bom estar aqui com vocês, obrigado pelo convite. Bom, o que o CyberLab faz? O CyberLab é uma unidade da Secretaria Nacional de Segurança Pública, e ele é um laboratório de operações cibernéticas. A pessoa acha que é até um super laboratório, estilo Matrix, mas não, nós temos lá policiais capacitados, a grande parte do time são de meninas cybergirls, então assim, são as meninas que fazem um trabalho espetacular nessa área, e essa unidade ela apoia as polícias estaduais trazendo informação qualificada para ajudar em diversos contextos, como por exemplo no enfrentamento a fraudes eletrônicas, em ameaças contra escolas. Então se tem esse trabalho qualificado que ajuda certamente a salvar vidas e a evitar tragédias.
1: Quais são os crimes mais identificados pelo laboratório e nesse contexto o que tem chamado mais atenção?
2: Bom, o que a gente tem visto aí nos últimos anos e principalmente pós pandemia, a migração do crime do espaço físico para o espaço virtual. Então a gente tem visto um aumento considerável de crimes, de principalmente envolvendo fraudes e golpes online, como invasão de conta de WhatsApp, de redes sociais, falsa central. A gente tem visto isso muito. Nós temos visto também vários problemas, principalmente o extremismo digital, crimes de ódio. Eu fico indignado como um policial e principalmente como cidadão. Muita misoginia, um ódio contra mulheres e meninas que dá nojo, que dá asco dessas pessoas. Então a gente tem visto muito esse contexto também. E de maneira geral, a gente tem visto o crime migrar da rua para a internet. E nesse contexto, o CyberLab está ajudando as polícias estaduais a identificar pessoas que se achavam, a pessoa se achava acima de qualquer suspeita e se escondia por detrás de conexões de internet.
10: Bom, o senhor mencionou crimes como fraudes, né? Estelionatos e tal. Esses a gente já imagina quem são as pessoas por trás, são os bandidos comuns, vamos dizer assim. Mas o senhor mencionou também crimes de ódio, crimes de misoginia. Quem são as pessoas por trás desses crimes e qual é o perfil dos criminosos e das vítimas, delegado?
2: Isso, bom, perfil das vítimas, boa parte, principalmente relacionada a crimes de ódio, a gente encontra de mulheres, meninas, entendeu? Às vezes até meninas novas, adolescentes. E o criminoso, o que que a gente tem visto antigamente, que eu falo, há pouquíssimos anos, que muda muito rápido na internet, a gente via maiores aliciando menores para cometer delitos. Hoje a gente já está vendo menores aliciando menores para cometer delitos. Quando se fala de internet, de uma maneira geral, quando vai se tratar de vítimas de fraudes, antes falava que o pessoal idoso, pessoal com a idade um pouco mais avançada, estava mais suscetível para isso. Hoje é todo mundo. Todo mundo ele pode ser vítima de um golpe. Crimes de ódio, a gente tem visto muitos adolescentes, até crianças com 11, 12 anos, fazendo parte de grupos. Isso tem chamado muita atenção, que nós precisamos reforçar o trabalho para identificar ainda mais rápido, e principalmente aqueles que estão por trás do processo de radicalização dos menores.
10: Sim, porque uma criança de 11 anos, ela não chega ao ponto de praticar um crime de ódio na internet sozinha, eu suponho, né?
2: A gente tem visto pessoas desvirtuar redes e serviços que são utilizados. Então, assim, qual é o nosso papel? Identificar essas pessoas. Então, elas utilizam mídias sociais de uma maneira geral, utilizam plataforma para encontrar esses garotos e radicalizar. Então, nosso papel é antecipar cada vez mais, identificar esses grupos e evitar que crianças de 11 anos sejam atraídas para um caminho terrível como esse.
1: A partir do monitoramento, o CyberLab dá um alerta e colabora para o desencadeamento de operações importantes de combate ao crime nesses ambientes digitais. Quais são as operações dessas que contaram com a colaboração do laboratório? Que operações o senhor destacaria, por exemplo?
2: Tem algumas, principalmente a proteção de crianças e adolescentes. Eu vejo pessoas falando, salvamos tantas vidas. Para mim é impossível mensurar isso. Eu só tenho certeza que tragédias foram evitadas, meninas que estavam sendo abusadas online foram libertadas. Aí essas operações, elas nos orgulham muito em fazer parte de um time e a gente trazer ter resultados como estamos salvando vidas. Isso é muito gratificante para mim.
10: Delegado, o senhor mencionou, né, que é um trabalho conjunto com as polícias civis dos estados. Se alguém quiser fazer um alerta para o CyberLab, fazer uma denúncia, como é que essa pessoa pode proceder? De repente, um pai, uma mãe que identificou ali com seus filhos uma situação desse tipo. Enfim, pessoas que queiram fazer algum tipo de alerta para o CyberLab, como é que pode proceder?
2: Eu recomendo que procurem no teu estado canais de denúncia online, é a própria delegacia mais próxima, que quando chegar a informação qualificada, a gente está conversando com as polícias e consegue desencadear essas grandes operações. E um ponto relevante que você falou é o pai e a mãe. O que a gente tem visto? O pai e a mãe deixa o filho passar 10, 12, 15 horas na internet, não acompanha, e a internet tem muita gente má por trás das conexões. E a criança ou adolescente, ela dá sinais. O pai e a mãe, eles conseguem entender e trazer essas informações para a polícia. Então, quanto mais informação, quanto mais dados chegar, mais pessoas vão ser identificadas e vão ser responsabilizadas. Até porque tem-se aquela impressão que a internet é algo que você fez algo lá e fica impune, não vai ocorrer nada. Muito pelo contrário. As polícias estão cada vez mais preparadas para identificar essas pessoas e responsabilizá-las.
1: Muito bem, nós conversamos com o delegado Alessandro Barreto, coordenador do Laboratório de Operações Cibernéticas, CyberLab. Muito obrigado, delegado, pela entrevista à Voz do Brasil.
2: Eu que agradeço.
9: O Ministério das Relações Exteriores emitiu nota de pesar pelas vítimas dos deslizamentos e inundações que atingiram o Nepal e o Tibete após o terremoto desta quarta-feira.
1: Equipes de resgate continuam as buscas por sobreviventes.
9: Até o momento, não há registros de brasileiros entre as vítimas.
1: A Embaixada do Brasil em Katmandu, no Nepal, e em Pequim acompanham com atenção os desdobramentos da situação.
9: Em caso de assistência consular, o telefone do plantão geral do Itamaraty é 61, código de Brasília, 982600610.
1: Está aberto o período de escolha dos livros do Programa Nacional do Livro e do Material Didático, o PNLD, que serão usados por alunos do primeiro ao quinto ano do ensino fundamental no período de 2027 a 2030.
9: O prazo vai até 8 de setembro e a seleção deve ser feita de forma coletiva por professores e gestores. Confira na reportagem.
11: O período de seleção dos livros didáticos que serão utilizados por estudantes e professores do primeiro ao quinto ano do ensino fundamental já está aberto. As escolas públicas têm até 8 de setembro para selecionar os materiais que serão utilizados no triênio 2027-2030. A seleção deve ser feita com a participação da equipe escolar, levando em consideração a proposta pedagógica, as características e as necessidades da comunidade. O programa conta com 3 categorias, como explica a coordenadora geral de materiais didáticos da Secretaria de Educação Básica do Ministério da Educação, Jaqueline dos Santos Melo.
12: Na categoria 1, as obras são voltadas para estudantes e professores do primeiro e do segundo ano, com foco na alfabetização. Na categoria 2, as obras são voltadas para o terceiro, quarto e quinto ano, com foco no desenvolvimento do letramento e da escrita. Nesse ano, nós temos novidades como o livro regionalizado de história e geografia, a obra de produção de texto e livros voltados para educação digital e midiática. A categoria 3, ela é optativa para as redes e a seleção dela é para obras de língua espanhola e língua inglesa.
11: Antes de registrar a decisão, professores e gestores devem consultar o Guia Digital do Programa Nacional do Livro e do Material Didático PNLD, que reúne informações sobre as obras aprovadas, como resenhas, metodologias, organização dos conteúdos e orientações para a escolha. Depois, a seleção precisa ser formalizada em ata e registrada no sistema PNLD Gestão, com acesso pela conta GovBR. O preenchimento da ata sozinho não conclui o processo. Após o registro, a ata e o comprovante de escolha devem ficar disponíveis em local visível na escola. Em caso de dúvidas ou problemas no acesso, as escolas podem entrar em contato com o FNDE pelo e-mail livrodidático@fnde.gov.br. Reportagem Thaís de Araújo.
1: Instituições públicas do ensino superior e tecnológico que adotam práticas de prevenção e enfrentamento à violência de gênero vão ser reconhecidas com o selo de ambiente acadêmico seguro.
9: A iniciativa do Ministério da Educação vai conceder o título nas categorias ouro, prata e bronze.
1: Podem aderir ao programa instituições federais que atendam aos requisitos do MEC.
9: A diretora de desenvolvimento acadêmico da Secretaria de Educação Superior do Ministério, Lúcia Pelanda, fala sobre a iniciativa.
13: As mulheres já são maioria no ensino superior, então é muito importante criar ambientes cada vez mais seguros e livres de violência. Nesse sentido, o selo é um estímulo para que cada vez mais instituições se juntem a esse movimento de ter instituições verdadeiramente livres de violência.
1: Para mais informações, acesse gov.br/MEC.
9: Estamos no mês da gestante. Nós já falamos aqui sobre a importância de cuidados com a saúde, como tomar vacinas e fazer o pré-natal direitinho para cuidar da mãe e do bebê.
1: Hoje nós vamos falar dos direitos assegurados por lei às gestantes.
9: Estabilidade no emprego, atendimento médico gratuito pelo SUS, prioridade em filas e serviços, intervalo para a amamentação, além da licença maternidade.
1: Está tudo explicado na reportagem de Luciana Colares de Holanda, que ouviremos agora.
14: Maria Selma Pereira é empregada doméstica em Brasília. Grávida de 8 meses, ela espera a bebê para setembro. E junto com a chegada da filha, vem a licença maternidade de 4 meses, garantida pela carteira assinada. Um direito que Selma não teve nas outras 4 gestações, quando trabalhou na informalidade.
15: Vai ser bem melhor, porque eu vou acordar, cuidar da neném, né? Ficar os 4 meses em casa. Agora, por causa carteira assinada, tá bem melhor agora, porque aí quando você ganhar o bebê, você vai receber, né?
14: No Brasil, as gestantes têm direitos fundamentais garantidos por lei, que se estendem até alguns meses após o nascimento da criança. É proibida a dispensa arbitrária ou sem justa causa da empregada gestante, por exemplo, desde a confirmação da gravidez até 5 meses após o parto. Por meio da licença maternidade, fica garantido o afastamento remunerado de 120 dias para trabalhadoras formais, empregadas domésticas e seguradas do INSS. Elas também têm acesso ao salário maternidade, benefício previdenciário que substitui a renda durante esse período, como explica Márcio Lima, coordenador do Programa de Educação Previdenciária do INSS.
16: O valor pago por este benefício vai variar do salário mínimo, que é R$ 1.621, atualmente, até o teto do INSS, que vai estar no valor de R$ 8.475,55, a depender da categoria da trabalhadora.
14: Entre as garantias previstas na legislação brasileira para gestantes e mães, também está previsto o direito à liberação do trabalho para realizar consultas médicas e exames. E elas podem ser transferidas temporariamente de função quando a saúde exigir. Os direitos podem ser acessados pelo telefone ou pela internet, de acordo com Márcio Lima, do INSS.
16: Os direitos são acessados através da central telefônica 135, que funciona de segunda-feira a sábado, das 7 da manhã até as 22 horas no horário de Brasília, sendo que recebe ligação gratuita ou ainda através do aplicativo Meu INSS.
14: Além dos direitos trabalhistas, as gestantes contam com atendimento prioritário e acompanhante no parto pelo SUS. Após o retorno ao trabalho, a mãe tem direito a 2 intervalos diários de 30 minutos para a amamentação até o bebê completar 6 meses. Reportagem Luciana Colares de Holanda.
9: Essas foram as notícias do governo federal.
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9: Com produção da empresa Brasil de Comunicação.
1: Fique agora com o Minuto do TCU. Em seguida, as notícias do Poder Judiciário e do Congresso Nacional. Boa noite.
9: Boa noite para você e até amanhã.
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19: 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Você vai ouvir agora notícias do Poder Judiciário.
20: Supremo julga a ação sobre o poder de requisição do Ministério Público da União a órgãos da administração pública.
21: Para o STJ, acesso a sistema com dados contábeis não dispensa dever de prestação de contas de bens em condomínio.
20: Justiça determina que o governo federal e o estado de Sergipe implantem serviço especializado em doenças raras.
21: Boa noite, eu sou Arthur Filho.
20: E eu sou Walter Lima.
21: Supremo Tribunal Federal julga ação sobre o poder de requisição do Ministério Público da União a órgãos da administração pública.
20: O julgamento busca definir até onde vai essa prerrogativa do Ministério Público da União e em quais situações ela pode ser exercida, delimitando se a administração pública é obrigada a atender integralmente ao pedido ou se pode recusá-lo.
21: Administrador de bens em condomínio, ou seja, em copropriedade, deve prestar contas ao outro condômino, mesmo que dados contábeis estejam disponíveis em sistema eletrônico.
20: Essa decisão é do Superior Tribunal de Justiça, o STJ. Fátima Uchoa.
22: Um irmão ajuizou ação contra o outro pedindo a prestação de contas da administração dos imóveis de propriedade comum. A Justiça de Mato Grosso decidiu que o administrador tem o dever de apresentar as contas e a terceira turma do STJ manteve esse entendimento. Segundo a relatora ministra Nancy Andrighi, o interesse de agir pressupõe a existência de controvérsia sobre a prestação das contas e, nesse caso, mesmo havendo sistema que permita o compartilhamento de informações, o administrador deve apresentar as contas de forma especificada e completa.
21: TST manteve condenação em caso de caseiro baleado durante assalto.
20: Empregador terá de pagar indenização por danos morais e materiais. Mila Amaral.
23: Um caseiro levou 3 tiros durante um assalto na fazenda onde ele trabalhava e morava em Cruz Alta, no interior do Rio Grande do Sul. Ele ficou com sequelas e capacidade de trabalho reduzida. O trabalhador entrou na justiça e contou que não foi a primeira vez que a fazenda foi assaltada. E a justiça deu razão a ele. O Tribunal Regional do Trabalho condenou o proprietário a pagar R$30 mil por danos morais e R$70 mil por danos materiais. A fazenda recorreu, dizendo que a culpa era de terceiros, mas a primeira turma do TST manteve a condenação e destacou que o dono sabia dos assaltos anteriores e mesmo assim não tomou nenhuma providência para aumentar a segurança dos trabalhadores. A decisão foi unânime.
21: Justiça Federal determina que União e o Estado de Sergipe implantem serviço de atenção especializada em doenças raras.
20: Decisão atende a pedidos do Ministério Público Federal em ação. Sabrina Menezes.
24: De acordo com o inquérito civil instaurado pelo MPF, Sergipe possui cerca de 120 mil pessoas acometidas por doenças raras. Dessas, aproximadamente 36 mil apenas em Aracaju e a maioria delas crianças. Com a decisão, o Estado e o município devem organizar e pactuar a linha de cuidado da rede de forma imediata e em até 4 meses. Além disso, Sergipe e Aracaju, junto com a União, têm até 8 meses para habilitar e implementar pelo menos um serviço de atenção especializada em doenças raras, além de estruturar a rede de atenção integral para pessoas com doenças raras. Em caso de descumprimento, foi fixada multa de R$5 mil.
21: O Tribunal Superior Eleitoral recebeu um grupo de criadores de conteúdos digitais para uma iniciativa voltada a combater a desinformação sobre as urnas eletrônicas.
20: O encontro se estendeu por toda a tarde dessa terça-feira e foi viabilizado por meio de uma parceria do TSE com a organização Redes Cordiais. Vitor Struck.
3: Juntos, os influenciadores somam 45 milhões de seguidores nas redes sociais. O encontro fez parte da iniciativa Confirma, 30 anos de urna eletrônica, e foi promovido pela organização Redes Cordiais, em parceria com o TSE e com o apoio do YouTube e do TikTok. A programação contou com visitas a espaços importantes do tribunal, como o local onde as urnas ficam armazenadas, o Museu do Voto, e também incluiu uma demonstração detalhada sobre o funcionamento dos equipamentos usados nas eleições. Ao final, os influenciadores participaram de uma roda de conversa com o presidente do TSE, o ministro Cássio Nunes Marques.
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21: A você, uma boa noite.
20: E até amanhã.
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1: Eu sou Paula Groba.
2: E eu sou Humberto Pinheiro.
1: E estes são os destaques de hoje do Jornal do Senado, que começa agora.
2: Governo e Congresso anunciam um acordo para votações prioritárias. Fim da escala 6x1, taxa das blusinhas, terras raras e PEC da segurança pública.
1: Congresso vai analisar duas medidas provisórias para reduzir impactos das tarifas americanas e alta do petróleo.
2: Projeto cria política nacional para apoiar adolescentes nos anos finais do ensino fundamental.
1: Boa noite.
2: Boa noite.
1: Após encontro com o presidente Lula e o presidente da Câmara dos Deputados, Hugo Mota, o presidente do Senado, Davi Alcolumbre, anunciou as prioridades do Congresso nos próximos dias. Entre os temas citados estão a votação da MP que acaba com a taxa sobre compras internacionais acima de $50. Alcolumbre afirmou que a MP da chamada taxa das blusinhas será votada na próxima semana.
2: Também terão prioridade de votação as propostas de emenda à Constituição, que acaba com a escala 6x1, e a PEC da Segurança Pública, que devem ser analisadas pela Comissão de Constituição e Justiça na semana de esforço concentrado do Congresso a partir da próxima segunda-feira. Mais informações com o repórter Pedro Pincer.
3: O presidente do Senado, Davi Alcolumbre, afirmou que votará na próxima semana a medida provisória que acabou com a chamada taxa das blusinhas, imposto de importação de 20% sobre compras internacionais de até $50. O texto, segundo o senador, será analisado na Câmara e no Senado antes de perder a validade. Caso a votação não ocorra, o imposto voltará a ser cobrado em 9 de setembro. Alcolumbre reafirmou que a medida será pautada no esforço concentrado previsto para ocorrer entre 31 de agosto e 4 de setembro.
4: Nós vamos deliberar e ela virá lei para proteger milhões de brasileiros que usam desse instrumento para adquirir produtos muito baratos e terem qualidade de vida melhor.
3: Alcolumbre também disse que a Comissão de Constituição e Justiça vai analisar na próxima semana as propostas de emenda à Constituição que tratam da segurança pública e do fim da escala 6x1. Davi afirmou estar em contato frequente com o relator da mudança na escala de trabalho, senador Omar Aziz, do PSD do Amazonas.
4: Tem a compreensão da importância da matéria, me disse que já está construindo um relatório para ser apresentado na próxima quarta-feira na Comissão de Constituição e Justiça.
3: Outra proposta que deve ser pautada na semana que vem é a que cria uma política nacional para os minerais críticos e estratégicos.
1: E o relator da PEC da Segurança Pública, senador Rogério Carvalho, do PT de Sergipe, anunciou que o texto não deve sofrer mudanças no Senado.
2: Já aprovado na Câmara, a proposta está na Comissão de Constituição e Justiça. Repórter Herman Kulitz.
5: O texto altera diversas regras da Constituição para ampliar a atuação da Polícia Federal, endurecer o combate às facções e milícias e reforçar o financiamento do Fundo Nacional de Segurança Pública e do Fundo Penitenciário Nacional, além de aumentar a integração e a cooperação de sistemas e órgãos de segurança pública. Em análise na CCJ, a proposta recebeu diversas emendas, como a do senador Sargento Reginauro, do PSDB do Ceará, que recomendava que os homicídios praticados por organizações criminosas não fossem julgados pelo Tribunal do Júri. Já a emenda do senador Hamilton Mourão, do Republicanos do Rio Grande do Sul, defendia a previsão de um sistema de informação sobre antecedentes criminais. Ambas foram rejeitadas, com o entendimento do relator de que não cabe a implementação dessas mudanças no texto constitucional. Além disso, na opinião do senador, alterar o que já foi aprovado pelos deputados somente atrasaria medidas que precisam ser tomadas contra a criminalidade organizada e iria na contramão da expectativa da sociedade. Porém, as modificações podem ser apresentadas na Comissão de Constituição e Justiça até a discussão final da matéria. O texto ainda precisa ser aprovado em dois turnos votados no plenário do Senado. Se passar sem alterações, será promulgado e começa a valer. Havendo qualquer mudança, a matéria deverá retornar para a Câmara dos Deputados.
1: O Congresso também vai analisar duas medidas provisórias editadas pelo governo federal para tentar reduzir os impactos das tarifas americanas e da alta internacional do petróleo.
2: As duas medidas provisórias já estão em vigor, mas precisam ser aprovadas por deputados e senadores para continuar valendo. Repórter Patrícia Oliveira.
6: Uma das medidas permite que empresas afetadas pelas novas tarifas impostas pelo governo americano prorroguem por até um ano o cumprimento de compromissos de exportação, com a suspensão de tributos. Já a outra medida libera 3 bilhões de reais para subsidiar a produção e a importação de diesel e gasolina, diante dos efeitos dos conflitos no Oriente Médio sobre o preço do petróleo. Para Carlos Pio, professor de Relações Internacionais da UNB, as medidas são importantes neste momento de emergência, mas o país precisa também adotar estratégias a longo prazo.
7: A gente precisa aumentar a produtividade da economia como um todo, é reforçar as qualificações dos trabalhadores, ampliar o comércio com os outros parceiros de qualquer lugar do planeta, em qualquer setor.
6: As duas medidas provisórias já estão em vigor, mas precisam ser aprovadas por deputados e senadores para continuar valendo.
1: A adolescência é uma fase de muitas transformações e desafios que podem refletir diretamente no desempenho e na permanência dos estudantes na escola. Para apoiar o desenvolvimento dos alunos nessa etapa da vida, um projeto de lei propõe criar a Política Nacional Escola das Adolescências. A proposta é do senador Camilo Santana, do PT do Ceará, ex-ministro da Educação, e está em análise na Comissão de Educação. Pelo texto, a política será voltada aos anos finais do ensino fundamental, do sexto ao nono ano. A ideia é tornar a escola mais atrativa, acolhedora e conectada à realidade dos adolescentes, com estratégias de apoio técnico e financeiro.
2: A medida também busca reduzir as taxas de reprovação e abandono escolar, especialmente no período de transição para o ensino médio. O senador Camilo Santana destaca ainda a importância da educação em tempo integral. Segundo ele, ampliar a permanência de crianças e jovens na escola pode trazer mais benefícios não apenas para a educação, mas também para a segurança.
8: Porque além de dar oportunidade para o nosso jovem passar o dia na escola, fazer as refeições, praticar esporte, é a maior política de prevenção à violência. É você ter a meninada toda na escola nesse país.

0: Terra. Depois, o projeto ainda deve passar pela Comissão de Constituição e Justiça e pela Comissão de Educação.
1: Eleições 2026.
2: As eleições deste ano vão contar com a participação de mais pessoas idosas em relação a 2022.
0: O aumento segue a tendência de envelhecimento populacional apontada pelo IBGE. Repórter Lana Dias.
3: O número de eleitores idosos cresceu cerca de 14% desde as eleições de 2022. Neste ano, 37 milhões e meio poderão votar. Para aqueles entre 60 e 69 anos, o voto é obrigatório, mas acima dos 70 anos, a participação é facultativa. O senador Fernando Dueire, do PSD de Pernambuco, reforçou a importância do voto da terceira idade.
4: A democracia precisa ouvir todas as gerações. Os mais jovens representam o futuro, mas aqueles que são mais experientes carregam uma parte importante da memória e da construção do nosso país.
3: Para a Dorci Antônia de Carvalho, de 83 anos, a participação não deve se limitar ao voto obrigatório.
5: Eu acho que todo mundo que tem mais 60 anos, 70 anos, devia continuar votando. Eu tenho certeza, temos amigos também que já combinam, vão votar.
3: O aumento do eleitorado idoso segue a tendência de envelhecimento populacional no Brasil. De acordo com o IBGE, a população com 60 anos ou mais subiu de 11,3% para 16,6% de 2012 a 2025.
0: Com edição de Paula Groba e trabalhos técnicos Eliseu Caires, o Jornal do Senado fica por aqui. Acompanhe agora as notícias da Câmara dos Deputados. Boa noite.
2: Boa noite e até amanhã.
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6: Comissão analisa projetos que reduzem impacto ambiental de plásticos.
7: Deputados aprovam parecer da subcomissão sobre segmento de estética.
6: Parlamentares apresentam medidas de proteção à criança e adolescente.
7: Boa noite. Jefferson Rodrigues, do PSDB de Goiás, propõe novas obrigações para plataformas digitais no combate à exploração sexual de crianças e adolescentes na internet. Ele explica que o texto cria canais de denúncia e respostas rápidas às vítimas e aos órgãos de segurança.
6: Para facilitar a investigação desses crimes, a proposta de Jefferson Rodrigues inclui mecanismos de preservação de registros, metadados e informações de usuários suspeitos. O deputado avalia que a medida amplia a capacidade de identificar os responsáveis e reunir provas no ambiente digital.
7: Está em análise projeto que cria o Programa Nacional Ampara, voltado à prevenção da violência contra crianças, adolescentes e mulheres nas escolas. A proposta de Helena Lima, do PSD de Roraima, prevê formação de profissionais e articulação entre escolas, famílias e segurança pública.
6: O projeto de Helena Lima orienta estudantes sobre como identificar situações de violência e conhecer canais de denúncia e proteção. Para a deputada, a medida busca fortalecer a cultura de paz e o respeito no ambiente escolar.
7: A punição de crimes contra a dignidade sexual praticados com abuso de autoridade é reforçada em projeto apresentado por Samuel Viana, do União de Minas Gerais. A proposta aumenta pela metade a pena por importunação sexual quando o agressor se valer de posição de supervisão sobre a vítima.
6: Samuel Viana aponta que a mudança alcança relações em ambientes educacionais, esportivos, religiosos, culturais e assistenciais, mesmo sem vínculo formal de emprego. O texto também amplia as situações em que a autoridade exercida sobre a vítima pode elevar a pena dos crimes contra a dignidade sexual.
7: Doutor Ismael Alexandrino, do PSD de Goiás, apresentou o projeto que torna crime dar escondido ou à força substância química que reduz a capacidade de reação de alguém, prática conhecida como Boa Noite Cinderela. De acordo com o projeto, o autor poderá ficar preso de 3 a 6 anos.
6: Doutor Ismael Alexandrino alega que o Brasil ainda não possui tipificação penal específica para essa conduta, o que gera impunidade. Para o deputado, o projeto muda isso ao obrigar a coleta imediata de exames, criar um cadastro nacional de ocorrências e a elaboração de campanhas permanentes de prevenção.
1: Justiça.
7: Está em análise projeto de Fábio Choquete, do União de Santa Catarina, que estabelece restrições ao exercício da advocacia por cônjuges, parentes e sócios de magistrados. De acordo com o deputado, a proposta visa ampliar a transparência e evitar conflitos de interesse.

0: O texto de Fábio Chiocchetti permite que partes questionem o patrocínio de causas diante de possíveis vínculos com magistrados. A proposta ainda estabelece sanções, incluindo a exclusão da OAB para advogados que descumprirem as vedações.
1: Saúde. É de autoria de Juarez Costa, do Republicanos de Mato Grosso, projeto que estabelece diretrizes para o atendimento pelo SUS de mulheres que passam pelo climatério e menopausa. A proposta prevê acompanhamento integral com atuação da atenção primária e acesso a diferentes tratamentos.
0: Juarez Costa ressalta que a matéria prevê também oferta de terapia hormonal pelo SUS quando houver indicação clínica. O deputado acredita que a medida pode reduzir desigualdades no atendimento e ampliar o acesso das mulheres aos cuidados necessários nessa fase da vida.
1: Habitação. Aline Gurgel, do União do Amapá, requer a criação de uma comissão especial para analisar o projeto que trata do financiamento de imóveis urbanos durante situações de emergência sanitária. A proposta suspende as parcelas de financiamentos durante esse período.
0: O projeto também determina que não sejam cobrados juros ou multas durante a suspensão e amplia o prazo para financiamento do Minha Casa Minha Vida. Aline Gurgel lembra que a medida foi apresentada durante a pandemia de Covid-19 para reduzir o impacto da crise sobre as famílias.
1: Esporte. Milton Vieira, do Republicanos de São Paulo, quer garantir imunidade tributária para entidades esportivas sem fins lucrativos. O deputado defende equiparar essas organizações às instituições de educação e assistência social, desde que cumpram os requisitos previstos em lei.
0: A proposta de Milton Vieira abrange entidades certificadas dos movimentos olímpico, paralímpico, clubístico e educacional. Para o deputado, a imunidade pode fortalecer projetos esportivos, ampliar a inclusão social e contribuir para a formação de atletas e cidadãos.
1: Ciência e tecnologia. Rui Falcão, do PT de São Paulo, apresentou relatório favorável ao projeto que amplia o uso de recursos destinados à ciência e tecnologia para financiar iniciativas inovadoras. Ele recomenda aprovação por considerar que a proposta aproxima a pesquisa científica do setor produtivo.
0: Rui Falcão avalia que a medida pode fortalecer empresas de tecnologia e aumentar a competitividade brasileira. O parlamentar afirma que a parceria entre universidades, empresas e governo contribui para a transformação de pesquisa em produtos e serviços para a população.
1: Economia. A Receita Federal anunciou na Câmara mudanças no programa de compras do exterior para evitar a entrada de produtos irregulares. A repórter Silvia Munhato tem mais informações.
2: Ainda este ano, a Receita Federal deve adotar um sistema que vai excluir do seu programa de compras no exterior o remessa conforme as plataformas de comércio internacional que permitirem a venda de produtos subfaturados, falsificados ou que apresentem outros tipos de ilegalidades. A fiscalização das encomendas será aprimorada ainda este ano com o uso de inteligência artificial para analisar o conteúdo dos pacotes. Um dos objetivos é evitar a fiscalização apenas quando a encomenda chega no país, porque a quantidade de remessas não para de crescer. Também será minimizado o problema de vazamento de dados dos destinatários, que acabam sendo alvo de golpes. O deputado Júlio Lopes, do PP do Rio de Janeiro, elogiou o trabalho da Receita e afirmou que é preciso tratar a pirataria de forma especializada em todos os órgãos públicos e citou o problema de sementes fabricadas em desacordo com a regulação nacional.
3: Os caminhões de sementes transgênica feitas fora das regras e fora das normas são aprisionados e não há conhecimento da Polícia Rodoviária Federal, nem da Polícia Federal, nem de órgão nenhum para fazer a apreensão da mercadoria. Então esses têm sido liberados e são casos gravíssimos porque essas sementes, quando feitas fora de norma, elas podem gerar pragas, gerar deformações nas colheitas brasileiras, enfim, no meio ambiente como um todo. Né?
2: O deputado sugeriu ainda que a Receita cruze dados dos 47 milhões de CPFs que fazem compras no exterior com as suas rendas declaradas. Segundo ele, isso deverá revelar irregularidades. De acordo com a Receita Federal, as encomendas do exterior passaram de cerca de 30 milhões de pacotes em 2019 para mais de 200 milhões em 2023. Para este ano, é esperada uma arrecadação recorde com as encomendas, equivalente a 10% de todo o volume importado pelo país, ou 5 bilhões de reais. Da Rádio Câmara de Brasília, Silvio Minhato.
0: Carlos Chiodini, do MDB de Santa Catarina, defende a transferência para Brasília da sede do órgão responsável por regular e fiscalizar o mercado de valores mobiliários no Brasil. O projeto prevê que a mudança da Comissão de Valores Mobiliários seja feita de forma gradual em até 4 anos.
1: Para Carlos Chiodini, a transferência aproxima a CVM de outros órgãos federais sediados em Brasília, facilitando a articulação entre as instituições. O projeto também assegura aos servidores da autarquia no Rio de Janeiro a opção de se transferir para Brasília ou de permanecer no estado.
0: Stefano Aguiar, do PSD de Minas Gerais, apoia a criação da Frente Parlamentar em defesa do mutualismo, sistema em que as pessoas se associam para compartilhar custos e oferecer proteção patrimonial umas às outras. A proposta, segundo o deputado, é uma alternativa aos seguros tradicionais.
1: A frente pretende reunir parlamentares, governo, empresas e entidades do setor para acompanhar a regulamentação da proteção patrimonial mutualista. Stefano Aguiar acredita que a iniciativa pode ampliar o acesso dos brasileiros a uma opção de proteção competitiva.
4: Comissões.
0: Comissão de Trabalho aprova relatório da subcomissão sobre o setor de estética. A repórter Maria Neves traz os detalhes da medida proposta.
5: A Comissão de Trabalho da Câmara aprovou o relatório final da subcomissão especial sobre o setor de estética, elaborado pela deputada Soraya Santos, do PL do Rio de Janeiro. Além de um projeto de lei que altera a regulamentação das atividades dos profissionais do setor, a relatora apresentou recomendações aos poderes executivos. Soraya Santos argumenta que as interpretações da legislação vêm dificultando o exercício dos profissionais de estética.
6: Estudante de faculdade de estética, migrando para outras carreiras, para biomedicina ou para medicina, passando dificuldades, por exemplo, com uma compra de insumos. Porque se eu não sou reconhecida, não posso comprar. É humilhante eu fazer um curso universitário regulamentado por um órgão público e eu ter que precisar de uma outra pessoa para assinar a compra do material que eu quero trabalhar. Para piorar, a Anvisa e as vigilâncias sanitárias não reconheciam a profissão quando a competência delas não é reconhecer. Quem reconhece profissão é a lei e o Congresso aprovou a profissão.
5: Como forma de solucionar interpretações divergentes, a relatora sugere inserir expressamente na lei que os esteticistas são profissionais da área de saúde para todos os efeitos legais. Outro problema detectado pela subcomissão, segundo Soraya Santos, foi a falta de um currículo nacional que padronize a formação de esteticistas e cosmetólogos. Por isso, ela sugere ao Ministério da Educação que elabore diretrizes curriculares específicas para todos os cursos da área, além de criar mecanismos de certificação técnica para profissionais já formados. A proposta também permite a atuação de profissionais formados em outras áreas da saúde, como esteticistas, desde que façam pós-graduação na área ou passem por exame de proficiência. Da Rádio Câmara de Brasília, Maria Neves.
4: Trabalho.
1: Nicolete, do PL de Roraima, apresentou projeto que permite a servidores públicos atuarem como microempreendedores individuais. A proposta condiciona a atividade à inexistência de conflito de interesses com as funções exercidas no serviço público.
0: Nicolete afirma que a proibição atual pode levar servidores que realizam atividades nas horas de folga à informalidade. Para ele, a mudança estimula a formalização de pequenos negócios e preserva o funcionamento do serviço público por meio de regras definidas por cada ente federativo.
4: Transportes.
1: Danley de Deus Interhols, do PSD do Rio Grande do Sul, pede a realização de uma audiência para discutir a concessão da BR-285 no trecho entre Passo Fundo e a região de Ijuí. A proposta prevê a participação de representantes do governo, de órgãos de transporte e de prefeitos.
0: Danley de Deus Interhols argumenta que a concessão pode acelerar investimentos como duplicação de trechos, construção de terceiras faixas e melhoria da sinalização. Ele afirma que as mudanças podem aumentar a segurança na rodovia e fortalecer a logística e a economia da região.
4: Desenvolvimento regional.
1: Júlio César, do PSD do Piauí, defende projeto que isenta permanentemente os consumidores que produzam a própria energia renovável de pagar pelo uso da rede de distribuição. O texto acaba com a cobrança gradual sobre a energia solar excedente devolvida ao sistema.
0: Júlio César entende que a medida corrige uma distorção que é a cobrança pela energia injetada na rede. Segundo o parlamentar, o objetivo é garantir segurança jurídica, democratizar o acesso à energia limpa e incentivar novos investimentos sem sobrecarregar o cidadão.
4: Agricultura.
1: O projeto de Paulo Teixeira, do PT de São Paulo, proíbe a exportação de animais vivos destinados ao abate ou à engorda. Ele explica que a medida busca reduzir o sofrimento dos animais durante transportes de longa distância e reforçar as políticas de proteção e bem-estar animal.
0: Segundo Paulo Teixeira, a proposta também pretende estimular o processamento da produção pecuária no país, contribuindo para a geração de empregos, renda e arrecadação. A proibição não se aplica a animais destinados à reprodução, pesquisa, melhoramento genético ou conservação de espécies.
4: Votação.
1: A Comissão de Desenvolvimento Econômico da Câmara aprovou dois projetos para reduzir o impacto ambiental no uso de plásticos. Uma das propostas prevê a diminuição gradativa dos microplásticos em cosméticos e produtos de higiene pessoal, como informa o repórter Luiz Cláudio Canuto.
7: Dois projetos sobre redução do impacto ambiental do uso de plásticos foram aprovados pela Comissão de Indústria e Comércio da Câmara dos Deputados. Um deles obriga a classificação dos plásticos usados em produtos produzidos no Brasil ou importados, e o outro projeto trata da redução de microplásticos em cosméticos e produtos de higiene pessoal. A proposta que trata da classificação dos plásticos trata também de reciclagem. O texto aprovado foi apresentado pelo relator, deputado Alexandre Lindenmayer, do PT do Rio Grande do Sul, e muda a Política Nacional de Resíduos Sólidos, com metas progressivas de reciclagem das embalagens. Pela versão aprovada, em até 5 anos, 10% das embalagens plásticas devem ser recicladas. O texto prevê ainda incentivos fiscais para indústrias que usem materiais com desempenho ambiental. A proposta foi inspirada em regulamento da União Europeia. Para o relator, Alexandre Lindenmayer, a regulação é necessária para evitar que o Brasil se torne um depósito de materiais banidos em outros países.
8: A poluição plástica não é apenas um problema visual ou ambiental, mas uma emergência de saúde pública. Estudos recentes têm confirmado a presença de polímeros em tecidos cardíacos humanos e na placenta, elevando o risco de doenças crônicas não transmissíveis, como doenças cardiovasculares.
7: O projeto ainda vai ser analisado pelas comissões de Defesa do Consumidor e de Constituição e Justiça. Já o outro projeto aprovado, sobre redução gradual e eliminação total do uso de microplásticos em cosméticos e produtos de higiene pessoal, foi para a Comissão de Meio Ambiente. A Comissão de Indústria e Comércio seguiu o voto do relator, deputado Marcelo Queiroz, do PSDB do Rio de Janeiro. O texto considera microplásticos as partículas sólidas, sintéticas, insolúveis em água e não biodegradáveis, com dimensões inferiores a 5 milímetros, de origem petroquímica e colocadas intencionalmente em cosméticos e produtos de higiene pessoal com funções esfoliantes, abrasivas, de limpeza ou de alteração de textura. São ingredientes comuns em esfoliantes faciais e corporais, shampoos, cremes dentais e sabonetes. O relatório de Marcelo Queiroz foi lido pelo deputado Alexandre Lindenmaier.
8: Esses microplásticos tão presentes em produtos cosméticos ou de higiene pessoal com funções esfoliantes e abrasivas, por exemplo, ao serem utilizados e descartados, geram um significativo fator de poluição em águas superficiais com grande potencial de risco à saúde humana. Nestes casos, uma das soluções recomendadas é justamente a de que o poder público atue de forma a regulamentar ou mesmo proibir as atividades responsáveis por causar esse dano coletivo.
7: Pela proposta, o cronograma progressivo de redução a ser cumprido por fabricantes, importadores e formuladores é de 30% em até 3 anos, 60% em 5 anos, 90% em 7 anos e a eliminação total em 10 anos. O cronograma pode ser ajustado com justificativa técnica quando não houver insumo alternativo com o mesmo desempenho, risco à segurança do consumidor na substituição ou impactos ambientais adversos do insumo que substituiria. A proposta ainda vai ser analisada pelas comissões de Meio Ambiente e de Constituição e Justiça. Da Rádio Câmara de Brasília, Luiz Cláudio Canuto.
4: Meio Ambiente.
0: Projeto de delegado Matheus Laiola, do União do Paraná, cria o programa local seguro para animais vítimas de maus tratos. A proposta prevê acolhimento imediato, atendimento veterinário e manutenção dos animais resgatados em ações policiais, fiscalizações ou decisões judiciais.
9: Delegado Matheus Laiola incluiu no texto que o responsável pelos maus tratos deverá arcar com as despesas de resgate e tratamento do animal. O projeto permite que hospitais e clínicas veterinárias, universidades e abrigos possam se credenciar para receber os animais resgatados.
0: A prevenção de maus tratos contra animais é o foco de projeto apresentado por Fábio Macedo, do Podemos do Maranhão. O texto inclui nos currículos escolares conteúdos sobre direitos dos animais, além de ações educativas voltadas ao respeito e à proteção da vida animal.
9: Fábio Macedo também propõe que adolescentes responsáveis por atos de violência contra animais cumpram serviços comunitários, de preferência em entidades de proteção e saúde animal. A proposta ainda institui o 4 de outubro como Dia Nacional da Proteção, Respeito e Empatia com os Animais.
0: Termina agora o Jornal Câmara dos Deputados, produzido pela Rádio Câmara, com trabalhos técnicos de Everson.

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1: 8 horas em ponto.
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0: 8:30.
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1: 9:04.
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